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1: Já voltamos e você ouviu Alice Cooper, Poison, Danger, Danger, Bang Bang e Great White, Rock Me. Vamos lá, dando sequência aqui, Expresso do Rock, 101.9, Campinas FM. Vamos lá, mais uma nacional, Ultraje a Rigor, Inútil, é som na orelha.

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1: E já estamos de volta. Você ouviu Autograph, Turn Up the Radio, Antes da Straits, Money for Nothing, e Traje a Rigor Inútil. Seguindo, seguindo, vamos lá. Banda Fast Way, Say What You Will. Ela é só na orelha.

0: Educativa FM, 21 horas e 36 minutos.
1: Estamos de volta, você ouviu Motley Crue, Home Sweet Home. Antes, Kiss, Tears of Falling. E antes, Fast Way, See What You Will. Vamos lá, mais uma banda aqui, agora inglesa. Muito boa essa banda aqui também, na época dos anos 80, hein? Def Leppard, música Too Late. Vamos lá? É só na orelha.

E já voltamos, e você ouviu um clássico dos anos 80, que até tocou no filme clássico Rock Balboa 4, Robert Tapper, No Easy Way Out, antes Pink Floyd, High Hopes, e Def Leppard, Too Late. E ficamos por aqui, Expresso do Rock, mais uma vez aqui na Rádio Educativa 101.9, Campinas FM, apresentou para você os clássicos dos anos 70, 80 e 90. Eu sou o Vurca e me despeço aqui desejando uma ótima semana para todos aí. Abraço, é som na orelha.

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6: Estamos começando mais uma edição do Conexão Regional, programa da Rádio Educativa que abre espaço para os músicos de Campinas e região. Eu sou o Danilo Fernandes e vamos até as 2 da manhã ouvindo músicos de Campinas, como Janice Pessoa, grande pianista, arranjadora campineira, que com o seu trio, Janice Pessoa Trio, gravou o CD Esfera de 2012. Deste CD vamos começar ouvindo a música Tuareg Nagô, de Lenine e Braulio Tavares. Na sequência, o pianista Albano Salles, com Viola Violar, de Milton Nascimento e Fernando Brant, do CD Experimental de 2016. E fechando este primeiro bloco, o bandolinista, guitarrista, multiinstrumentista baiano Almir Cortes, que viveu durante muitos anos aqui em Campinas e gravou em 2013 o CD Limiar aqui, com o seu Almir Cortes Trio, nós vamos ouvir Dança da Solidão, de Paulinho da Viola. Essas três e voltamos em seguida.

Nós ouvimos aqui no Conexão Regional o Almir Cortes Trio com Dança da Solidão, de Paulinho da Viola, Albano Salles com Viola Violar e Janice Pessoa Trio com Tuareg Nagô. Neste segundo bloco do Conexão Regional, ouvimos a cantora campineira Isabel Padovani com Retalhos de Cetim, de Benito de Paula, que ela gravou no CD Desassossego, de 2006. A cantora Isa Taubi com Bom Dia, de Suami Júnior e Paulo Freire, do CD Flor da Lua, de 2010. E a cantora Margarete Reale com Blues Mulher, de Natan Marques, do CD Onde o Céu Azul é Mais Azul, de 1998.

Nós ouvimos aqui no Conexão Regional as cantoras Margarete Reale com Blues Mulher, de Natan Marques, Isa Taube com Bom Dia, de Suami Júnior e Paulo Freire, e Isabel Padovani com Retalhos de Cetim, de Benito de Paula. Este é o Conexão Regional, programa da Rádio Educativa, que dá espaço aos músicos de Campinas e região mostrarem seus trabalhos. Neste terceiro bloco, vamos ouvir mais cantoras aqui da nossa cidade. Começando com Ana Salvani, com a música Você, de Raquel Tavares e Nair Mesquita, que ela gravou no CD Alma Cabocla, de 2009. Em seguida, Carol Ladeira vem com Pontos de Iemanjá, música de domínio público do CD Mar de Vento, de 2017. E a campineira Catina De Luna, com Fotografia, de Antônio Carlos Jobim, do CD Lado B Brazilian Project, de 2015.

Nós ouvimos Catina de Luna com Fotografia, de Antônio Carlos Jobim, Carol Ladeira com Pontos de Iemanjá e Ana Salvani com Você, de Raquel Tavares e Nair Mesquita. Este é o Conexão Regional, programa da Rádio Educativa que abre espaço para os músicos de Campinas e região. Agora ouvimos alguns cantores que nasceram ou viveram aqui em nossa cidade. Começando com Diego Moraes, com As Rosas Não Falam, de Cartola, do CD Meus Ídolos, de 2010. Na sequência, Guga Costa, com Yucali Tango, de Kurt Weill e Roger Ferné, do CD Delírico Mundo Oceano, de 2012. E Rodrigo Duarte, com a música Rosana, do próprio Rodrigo Duarte, do CD Vias de Encontro, de 2014.

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0: 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Educativa FM, meia-noite e 3 minutos.

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Nós ouvimos aqui no Conexão Regional João Arruda e Levi Ramiro com viola, do Levi Ramiro, do Bris Brisa com Benjamin, do Marcos Vinícius, e do Balangulá com Maria Macambira de Babi e Orádia de Oliveira. Neste sexto bloco do Conexão Regional, vamos ouvir aqui alguns duos formados por instrumentista e cantora. Começamos com o pianista Albano Salles e a cantora Nanda Maza, com a belíssima composição do Albano, Fisgada, que eles gravaram no CD do Albano Salles, Experimental, de 2016. Na sequência, Almir Cortes e Bel Dias, com Choros número 1 e Odeon, Choros número 1 de Vila Lobos e Odeon de Ernesto Nazaré, do CD Choro da Voz, de 2008. E fechando este bloco, a cantora Ana Salvani e o violonista Eduardo Lobo, com Contrato de Separação de Dominguinhos e Anastácia, que eles gravaram no CD Canção do Amor Distante, de 2016.

Nós ouvimos aqui no Conexão Regional Ana Salvani e Eduardo Lobo com Contrato de Separação de Dominguinhos e Anastácia, Almir Cortes e Bel Dias com Choros Número 1 e Odeon, de Vila Lobos e Ernesto Nazaré, e Albano Salles e a cantora Nanda Maza com Fisgada, do Albano Salles. Neste bloco do Conexão Regional, ouvimos o do Fole Ritmia, que é formado pelo sanfoneiro Edu Guimarães e pelo percussionista Pedro Romão. Eles gravaram o CD Compasso Solto em 2011, e desse CD vamos ouvir Puxadinho para Dominguinhos, do Edu Guimarães. Na sequência, o do Sai Conde e Guilherme Lamas, dois violonistas, o Sai Samuel Conde é colombiano, e o Guilherme Lamas, que é campineiro. Eles gravaram um belíssimo CD em 2017, chamado Alvorecer, homenagem a Ernesto Nazaré. Deste CD nós vamos ouvir Eponina, de Ernesto Nazaré. E fechando este bloco, o duo Simbiose, formado pelo contrabaixista Bruno Buzo e a pianista Janice Pessoa, com fragmentos do Bruno e da Janice, do CD Simbiose, de 2014.

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Nós ouvimos aqui no Conexão Regional o duo Simbiose, com a música Fragmentos, de Bruno Buzzo e Janice Pessoa, antes o duo Sai Conde e Guilherme Lamas, com Eponina, de Ernesto Nazaré, e o duo Fole Ritmia, com Puxadinho para Dominguinhos, do Edu Guimarães. E agora, neste oitavo bloco do Conexão Regional, continuamos ouvindo música instrumental. Vamos ouvir agora três bandas formadas por músicos aqui de Campinas, que gravaram CDs nos últimos 11 anos. A gente começa com o Alex Bittencourt Trio, com a música Corsário, de João Bosco, gravado no CD Enfim, de 2008. O Alex Bittencourt Trio é formado pelo guitarrista Alexis Bittencourt, pelo contrabaixista Zé Alexandre Carvalho, que também é professor da Unicamp de contrabaixo, e o Ramon Montagnier na bateria e percussão. Eles gravaram o CD Enfim, em 2008. Desse CD nós vamos ouvir a faixa Corsário, de João Bosco. Depois nós vamos ouvir Alexandre Cunha, baterista campineiro, que gravou em 2010 com seu grupo o CD Barulho Bravio. E deste CD nós vamos ouvir Espelho da Tua Força, do Fernando Baeta. A banda do Alexandre Cunha, que participou do disco, tem o Alexandre Cunha na bateria, o Marcelo Valese no sax e flauta, o Bruno Copini no baixo, o Fernando Baeta na guitarra, a Janice Pessoa no teclado, Arthur Maia no baixo, Maurício Piaçarolo no teclado e Ana Paula Moretti nos vocais. Depois nós vamos ouvir o Peu Abrantes Trio, que é um trio bem recente, formado aqui em Campinas nos últimos anos, pelo Peu Abrantes, que é contrabaixista e compositor, formado em música popular na Unicamp, pelo Marcos Bacon no piano e sintetizadores e o Marcelo Guerini na bateria. Nós vamos ouvir Delírio Noturno, que eles gravaram no primeiro CD Verde, de 2018. Esses três, e voltamos em seguida aqui no Conexão Regional.

Nós ouvimos aqui no Conexão Regional o Peu Abrantes Trio com Delírio Noturno, de Peu Abrantes, Alexandre Cunha e Grupo com Espelho da Tua Força, de Fernando Baeta, e o Alex Bittencourt Trio com Corsário, de João Bosco. Este é o Conexão Regional, programa da Rádio Educativa que abre espaço para os músicos de Campinas e região. No programa de hoje estamos ouvindo aqui música instrumental nesses últimos blocos, e neste último bloco musical do programa vamos ouvir algumas big bands formadas por músicos aqui de Campinas ou produzidas por músicos de Campinas. O Rafael Picolotto de Lima é um músico campineiro, compositor, formado pela Unicamp em música popular, com mestrado e doutorado na Universidade de Miami em composição para big bands. O Rafael hoje mora em Nova York. E o Rafael, em 2015, lançou um CD com a banda Orquestra Urbana de São Paulo, apenas com composições próprias. Nós vamos ouvir desse CD, que se chama Pelos Ares, a música título do CD, Pelos Ares, composição do Rafael Picolotto de Lima, compositor e regente. Depois nós vamos ouvir o CD do Mário Campos e Coletivo Orquestral, grupo esse, uma big band formada na Unicamp, da qual o Rafael Picolotto participou, inclusive na gravação deste CD compacto em 2009. E nós vamos ouvir deste CD do Mário Campos e Coletivo Orquestral a faixa A Voadeira, composição do Mário Campos. E, fechando este bloco e o programa, nós vamos ouvir do CD Natureza Universal, de 2017, de Hermeto Pascoal e Big Band, produzido pelo Thiago Gomes, músico aqui de Campinas, pianista, produtor cultural, que também participa do disco tocando piano, além de outros músicos campineiros que participaram deste CD, que ganhou o Grammy Latino. Nós vamos ouvir O Som do Sol, uma composição do Hermeto Pascoal, gravado então neste CD Natureza Universal, de 2017. Vamos ouvir essas três e voltamos em seguida para encerrar o programa.

0: Nós ouvimos aqui no Conexão Regional Hermeto Pascoal e Big Band com O Som do Sol, de Hermeto Pascoal, do CD Natureza Universal de 2017, CD que ganhou o Grammy Latino, produzido pelo músico Thiago Gomes, aqui de Campinas. Mário Campos e Coletivo Orquestral com A Voadeira, de Mário Campos, do CD Compacto, e Rafael Picolotto de Lima e Orquestra Urbana, com a música Pelos Ares, do Rafael Picolotto, do CD Pelos Ares, de 2015. Pois bem, ouvintes, vamos encerrando o Conexão Regional de hoje. Eu sou Danilo Fernandes e volto.
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2: As tardes e noites do Circo Irmãos Almeida reuniam as variadas artes do picadeiro com destaque. Eram os espetáculos dramáticos e cômicos que atraíam multidões e caracterizaram a trupe. Tanto é que logo mudou seu nome para Circo Teatro Irmãos Almeida. É, meu amigo, por lá um sem número de espetáculos emotivos, como Marcelino Pão e Vinho, O Cangaceiro, Três Almas para Deus, O Direito de Nascer.
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5: Bom dia! Bom dia, Campinas! Bom dia, Brasil! Bom dia, meu povo! Bom dia, gente boa do campo e da cidade! Hoje é segunda-feira, dia 29 de junho, e o céu está em festa, porque é dia de São Pedro e São Paulo, né? Dois gigantes da fé que nos ensinam lições preciosas, hein, minha gente? São Pedro, o pescador humilde das margens da Galileia, que largou as redes para seguir o mestre, e virou o porteiro do céu, né? Ele nos ensina que não importa se a gente é simples ou letrado, o que vale é a coragem de dizer sim quando Deus nos chama. E mesmo tendo negado o Senhor 3 vezes, ele soube chorar e recomeçar. Quantas vezes a gente também precisa recomeçar na vida, não é? São Paulo, antes perseguidor, depois apaixonado pregador, né? Viajou o mundo anunciando o amor de Cristo. Ele nos mostra que até quem anda por caminhos tortos, né, pode se encontrar com a luz e virar instrumento de paz. Um pescador, o outro fariseu, mas os dois viraram pilares da mesma igreja, unidos pelo sangue que derramaram, né, por amor. Que exemplo para nós, não é? Que acordamos cedo para plantar, para ordenhar, para lidar com a terra e com a vida. E olha, se você tá me escutando, você é nosso convidado especial, viu? Pode mandar uma mensagem pelo nosso WhatsApp, 19 994780062. Pode acessar o site também, educativa.campinas.sp.gov.br. Ou se preferir, pode baixar o app lá na sua lojinha de aplicativos, disponível para Android e iOS. E se quiser tomar um cafezinho com a gente, venha nos visitar aqui na Avenida Andrade Neves, 2158, viu? As porteiras da rádio estão sempre abertas para receber você. O abraço é de pai para filho, viu? Pode ter certeza disso. Agora, com a alma no chão e o olhar para o alto, vamos agradecer a Deus, né? Porque é Ele que nos permite abrir os olhos todas as manhãs. Pai nosso que estás no céu, mas que também morais no chão batido da nossa roça, nas águas do ribeirão e no cantar dos pássaros ao amanhecer. Nesse dia consagrado a São Pedro e São Paulo, nós vos agradecemos de joelhos, com as mãos calejadas e o coração aberto. Obrigado, Senhor. Obrigado pela noite que passou e nos deu o descanso, né? Pelo sol que desponta lá no horizonte, trazendo cor e esperança. pela chuva que cai na hora certa, molhando a semente que plantamos com suor, pelo pão que amanhece na mesa, pelo leite que tiramos da vaca, pelo mel que as abelhas fazem, pelas frutas que o pomar nos entrega. Obrigado, São Pedro, o pescador de homens, que nos ensina que a humildade é o maior dos tesouros. Que ele interceda por nós, abrindo as portas do céu para nossas preces e fechando as brechas do desânimo. Que as chaves que ele carrega destranquem nossos caminhos, afastem as tempestades que assustam a plantação e tragam a bonança para os nossos dias. Obrigado, São Paulo, o viajante da fé, que nos mostra que nunca é tarde para mudar, para crer e amar. Que ele nos dê a coragem de anunciar a verdade com doçura, de perdoar como fomos perdoados, de seguir em frente, mesmo quando a estrada está difícil e o sol queima a pele. Abençoai, Senhor, cada família que nos ouve nesse momento, né? Abençoai o homem que vai para o campo com a enxada no ombro, a mulher que acende o fogão e prepara o café, os filhos que correm descalços pela terra, os idosos que guardam tanta história no peito, Senhor. Curai os enfermos, confortai os tristes, iluminai os que estão perdidos como ovelhas sem pastor. E abençoai também esta rádio, Senhor, esta viola, esta voz que se levanta para levar um pouco de paz e alegria a quem precisa. Que as palavras que saem daqui sejam como sementes boas, que germinem no coração de cada ouvinte e deem frutos de amor, esperança e união. Por fim, Senhor, nós vos pedimos que, assim como Pedro e Paulo deram as mãos na fé, nós também saibamos dar as mãos uns aos outros, sem brigas, sem inveja, sem falsidade. Que a nossa comunidade seja como um curral bem cercado, onde todos se protegem e se ajudam. É o que pedimos com fé, com simplicidade e com o coração lavado de esperança. Quem está acordado, diga amém. Gente. E essa oração, gente, vai embrulhada num abraço bem apertado para cada um de vocês, viu? Que fazem deste programa uma grande família do bem, viu? Daqui a pouco a gente conversa mais, troca ideia, conta causa, conta moda e alegra o coração. Fica com Deus, com São Pedro, São Paulo, que o dia é de festa no céu e na terra. Vamos de mandar um bom e daqui a pouco eu volto para conversar com todos os meus queridos madrugadores que estão aqui comigo, né? O Paulo Roberto, o Roberto Olímpio, o Adilson Firmino, o José Dantas, o Adriano, a Edna, a Rosânia, a Cacilda, a Sara, todos vocês que estão aí, o Jorge Bonfá, né? Todos vocês que estão aí esperando pra gente fazer uma prosa boa. Então, gente, vamos tocar umas modas, daqui a pouco eu volto. Bom dia!

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1: Agora sim, bom dia. Bom dia para você que está chegando agora aqui na Educativa. Bom dia para você que abriu o programa comigo logo às 4 da manhã. Nós somos a Educativa de Campinas, FM 101,9, conectada com Campinas e com você. Meu muito obrigado a todos vocês que acordam cedinho aqui para deixar o seu recado, para passar por aqui e deixar esse carinho gostoso que eu recebo de vocês todos os dias. Obrigado, viu, gente? Obrigado por acreditar que a gente pode levar para vocês uma palavra de conforto, uma palavra de fé e uns caos, umas modas boas, não é? E eu agradeço demais a Deus pela vida de cada um de vocês aqui. Hoje a Rosânia abriu as porteiras da rádio, né, Rosânia? Rosânia acordou cedinho aqui, falou bom dia, Diz, bom dia, Edna, bom dia, César. Deus abençoe seu dia, Diz. É, esse povo que acorda cedo é bom demais, viu? Olha só, viu? 3 horas da manhã ela abriu as porteiras da rádio, que logo em seguida, meu querido amigo Paulo Roberto, como sempre, aqui, abrindo, escancarando as porteiras da rádio, mandando esse carinho todo que eu recebo de vocês aqui todas as manhãs. Obrigado, viu, gente? É sempre bom saber que eu tenho a companhia de vocês aqui todas as manhãs. Agradeço demais a Deus todos os dias e saber que eu posso contar com a amizade de vocês e esse carinho, né? Eu venho pra rádio sabendo que eu nunca vou estar sozinho, que às 4 da manhã eu tenho os meus amigos madrugadores que acordam cedo. Meu amigo José Dantas está aqui também, diz assim, oi, Diz, bom dia, hoje só de boa ver o jogo do Brasil, não é? Mas eu acho que vai dar Japão. Toca aí pra nós, pescador, catireiro, cacique, pajé, José Dantas. Ô Zé, não vai dar não, Zé, vamos acreditar, né? A gente sabe que o Japão tem um time bom, mas a gente tem que começar a acreditar que a seleção também vai bem, né? Vamos acreditar, né? Vamos acreditar que a coisa vai andar e eu tenho certeza que a gente vai comemorar uma vitória. Porque nós estamos vivendo uns tempos tão difíceis, né, gente? O Brasil passando tantas coisas assim, tanto alguns problemas, né? E algumas pessoas, eu sei que tá difícil para todo mundo, né? Mas não está tão... não poderia ficar pior, não é verdade? Mas vamos acreditar, né? A gente tem uma alegria nesse nosso coração, que é poder torcer pro nosso Brasilzão. Eu sei que a gente pensa que é muito dinheiro envolvido, né? Muita... essas propagandas aí absurdas que a gente vê. Muita gente E levando a vida para um lado tão difícil, né? Atrás de jogos aí, de coisas absurdas, que a gente fica triste de ver que muitas famílias são destruídas por conta de jogos, umas coisas assim que não dá para entender, né? Mas a gente não pode deixar que a emoção, aquela coisa que a gente tinha, Zé, sempre tinha no peito lá atrás, de torcer para nossa seleção. Sei que o tempo passou, mudou tudo, mas vamos acreditar, né? Ainda bem que você falou, eu acho que vai dar, você não falou com certeza, né? Mas eu tenho certeza que nós vamos torcer e vamos ver que o Brasil vai ganhar mais essa com a graça de Deus nosso Senhor Jesus Cristo. Agradeço pelo carinho, viu, Zé? Sempre aqui comigo, todas as manhãs. Quero agradecer também ao Adriano. Oi, Adriano, bom dia, meu irmão. Ele mandou o seguinte, bom dia, Diz. Vim desejar uma semana abençoada para todos nós e manda um abraço pro meu irmão Francisco. Francisco, abração para você, viu? E toca, por favor, Tonico Tinoco, Cavalo Zaino. E bora para ali, né, Diz? E vai, Brasil, hoje tem, né? É isso aí. Vai, Brasil. Deus abençoe seu dia, viu, Adriano? Obrigado pelo carinho. O Theo também tá aqui, tá empolgado já com a bandeira brasileira. E diz assim, bom dia, Diz. Toca Astro Rei com Trio Parada Dura. Ótima semana, que seja abençoada por Deus. Vai, Brasil. É, Theo, obrigado pelo carinho, viu? Meu querido Tonhão, né? O Tonhão tá aqui também, todos os dias, sempre querido, mandando... Ele mandou que as coisas boas da vida abram seu dia e lhe tragam toda a felicidade e sucesso que merece. E mandou um áudio para nós. Bom dia.
2: Bom dia, bom dia, dia.
1: Bom dia.
2: Manda para nós, é lá, Angelito e Jurandir, os dois Mato Grosso, lá. É o que pedimos com fé, com simplicidade. Dois sábados lá. São lavados de esperança. Quem está acordando? Diga amém. Garrucha, Sabiá, Batata. Batata trabalhou muito ontem. Tinha umas 300 pessoas lá ontem.
1: Ah, oh, que bom, cara.
3: Daqui a pouco a gente conversa mais, troca ideia, conta
2: com o Graziele, Paulinho da Turma.
3: Fica com Deus, com São Pedro, São Paulo.
2: É bom. Todos ouvindo educativo aí que tem uma bela segunda-feira.
1: Amém, Tonhão. Obrigado, viu? Tonhão, eu tava pensando, eu tava querendo ir pra lá, né? Mas infelizmente eu tô. Eu e minha irmã, nós estamos passando por dias difíceis com a minha mãezinha. Minha mãezinha tem dado, tem ficado doente, ela ficou doente, né? E tá, nós estamos esperando um remédio que vem da Suíça, para você ter uma ideia. Ela sente muita dor, então a gente divide as tarefas entre eu e ela para poder cuidar da nossa mãezinha. Então, infelizmente, eu não consegui. Agora as pessoas me convidam para muitas coisas, acabam não podendo ir por conta dessas atividades que a gente tem que fazer com ela, viu? Mas Deus abençoe você, o Batata, que ele tenha muito sucesso na caminhada dele. Batata é um menino trabalhador, né? Tenho certeza que as coisas que ele pensa vai dar certo, viu? Obrigado, viu, Tonhão? Obrigado pelo carinho de sempre. O Adilson Firmino, como sempre, tá aqui, né, meu brother? Ele mandou assim: bom dia, meu amigo Ediz. Deus abençoe seu dia, sua segunda. E fica com Deus. Abraço. Abraço pra você também, meu querido. Obrigado pelo carinho, viu? A Cacilda, minha fofa, sempre também aqui com a gente. Ela falou: bom dia, Ediz. Feliz segunda-feira e uma abençoada semana para você e todos os seus ouvintes. Obrigado, viu, Cacilda? Sempre bom receber seu carinho aqui todas as manhãs. Muito bom mesmo. O Maurição, né? O Tatu Taxista. Bom dia, Maurição.
4: Olá, Edis Cruz. Bom dia. Que a graça,
1: bom dia.
4: A paz, o amor e o Espírito Santo esteja contigo e todos os ouvintes da 101,9.
1: Obrigado.
4: A Rádio Emoção. Alô, Campinas.
1: Bom dia.
4: Meu amor.
1: Bom dia.
4: Tatu Taxista falando nesta manhã que esta semana que começa, ela vem a ser cheia de bênçãos.
1: Será?
4: Mas que principalmente o perdão possa ser a primeira coisa a ser realmente desenvolvida em nossos corações.
1: Amém.
4: Deus é conosco sempre.
1: Sempre será.
4: Paz em nossos corações.
1: Amém.
4: Abraço, amigo. Bom dia.
1: Bom dia.
4: Olha a hora, gente.
1: É isso aí, Tatu. Olha a hora. Vamos levantar, gente. Oh, que bom. Que alegria começar a semana com essa sua disposição, esse astral lá em cima, viu, Tatu? Abraço pra você, viu? É, quem tá aqui comigo também? O Noel tá aqui também mandando um: oi, Diz, bom dia. Bom dia, educativo. Estou ouvindo desde as 4h15 de hoje. Se possível, quero ouvir Velha Porteira com a melhor dupla de todos os tempos. E ofereço a você e todos os ouvintes. Meu amigo, vai ouvir, deixa comigo que eu vou colocar aqui pra você, viu? Rosane, muito obrigado, viu? Obrigado pelo seu carinho de sempre, viu? Sei que você também é uma mulher que cuida da sua família com amor, com sua mãezinha. Que Deus abençoe você também, viu? Muito obrigado pelo carinho de sempre. Tá faltando a Edna aqui, viu? A Edna não chegou ainda também, né, Edna? Bom dia, cadê você, Edna? Vamos levantar. O César também não mandou mensagem, né, César? O César lá da Cidade de Jardim, da padaria Cidade de Jardim, em Americana. Tá sempre com a gente aqui. Então, acabou de chegar. Opa, bom dia, César.
5: Bom dia, Dias.
1: Bom dia.
5: César, americano, padaria Cidade Jardim. Um abraço aí pra Edna, pra Rosane. E pra você, que Deus abençoe sua semana aí.
1: Amém, obrigado. Ai, agora tá faltando a Edna, né, Rosane? A Edna tá atrasada hoje. O que tá acontecendo com a Edna? Tá perdendo a hora, não é? Bom dia. Então, gente, vamos tocar a moda boa que o povo pediu. Daqui a pouquinho a gente volta pra gente prosear um tantinho. Agora são 4 horas e 35 minutos. Bom dia.

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1: 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É, se você quiser participar do nosso programa, anota aí nosso WhatsApp, é o 19 99478-0062, 19 99478-0062. 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E se quiser vir tomar um cafezinho aqui, pode vir. Estamos localizados aqui na Avenida Andrade Neves, 2158, aqui do ladinho, bem pertinho da Torre do Castelo, viu? Bom dia, minha gente querida do Brasil inteiro, viu? Campinas, região metropolitana e do Brasil inteiro. É povão da nossa querência, né? O sol, daqui a pouquinho vai pontear o horizonte, tenho certeza, viu? A fumaça do fogão, a lenha já tá subindo e o café caipira tá fumegando na mesa, né? Abra a janela do seu peito, meu irmão, porque hoje o nosso Bom Dia Viola acorda com as bênçãos de dois gigantes da nossa fé, né? São Pedro e São Paulo, né? Na tradição do nosso povo da roça, hoje é dia de olhar pro céu, dia de agradecer a São Pedro, ao Santo Chaveiro do céu, né, gente? Aquele que manda a chuva abençoada para molhar a nossa lavoura e fartar nosso chão, né? E também prosear com São Paulo, o santo da palavra firme, que caminhou estradas sem fim para semear o bem, assim como caminhar dos nossos violeiros e a lida dos nossos meeiros, não é? São Pedro pescou peixe no mar, o sertanejo pesca esperança na terra. São Paulo usou a pena e a voz, né? A gente usa a viola e o coração. É isso aí. Para acelerar esses dois esteios, vamos erguer a nossa prece de forma de música, né? Que o São Pedro e São Paulo, né, abra as portas da saúde e da prosperidade e é para sua casa, viu, gente? E diz que São Paulo guie seus passos em qualquer picada ou estrada da vida, viu? Segura o choro, sintoniza o peito, que a música vai tocar daqui a pouquinho para você, viu? Quero agradecer esse povo que acorda cedo, que manda mensagens aqui pra gente, né? Quero agradecer o Noel, que pediu um modão do Lourenço Dorival, né? A Odina, que tá aqui com a gente todas as manhãs. Que alegria receber o seu carinho, viu, Odina? Ela falou assim pra gente: oi, diz, bom dia. Deus abençoe o seu dia, viu? Toca pra nós, César e Paulinho, Viajante Solitário. Ofereço a todos os ouvintes e a você o bons jogos. Obrigado. Ah, obrigado, minha querida amiga. É muito bom receber esse seu carinho aqui todas as manhãs, viu? Muito bom saber que você passa aqui. Ela era, a Odina falou que ela ouvia assiduamente o nosso querido Luizão e ela continua comigo aqui. Eu agradeço a Deus. Agradeço a Deus pela sua parceria, né? Pelo seu carinho de todas as manhãs aqui. É sempre bom saber que tem uma ouvinte querida que tá aqui com a gente há muito tempo, viu? Há muitos anos. Odina, obrigado, viu? Beijão no seu coração. Quem tá aqui comigo também, que tá mandando um áudio aqui, é o...
2: Bom dia, Edis.
1: Mara.
2: Tudo bem?
1: Bom dia.
2: Edis, toca para nós, Casa de Caboclo. Ah, oferecemos aí para todo o pessoal que tá ouvindo.
1: Opa!
2: Para todos os radialistas aí da Educativa.
1: Obrigado.
2: Ai, um abração pro Jaime aqui, que ele fez aniversário no sábado.
1: Ô, Jaime, abração pra você.
2: Tá bom?
1: Bom.
2: Melhoras pra sua mãe.
1: Obrigado,
2: vai,
1: Mar.
2: Vai, Brasil.
1: Vai, Brasil. Ô, Jaime, meu amigo querido, Deus abençoe você, viu? Que o Senhor Deus ilumine seus passos, guie seus caminhos e que tudo de bom possa acontecer na sua vida, viu? Um parabéns atrasado, mas sabe que é de coração. Vai aqui esse carinho gigante, tenho certeza, de todos os ouvintes aqui da rádio que acompanha, sabe que você é nosso parceiro aqui e que nos agracia com a sua audiência todos os dias. Parabéns, viu, Jaime? Deus abençoe, mesmo que atrasado, viu? Deus te abençoe com muitas coisas boas na sua vida, viu? Obrigado. Vou tocar a moda que você pediu, sim, aguenta aí. O Ciberaldo também tá aqui, falou: oi, diz, bom dia. Se puder tocar Urutu Cruzeiro com Tião Carreiro Pardinho, ótima semana para nós. Braço. Ô, meu querido, Vou tocar sim, já, já você já ouve, viu? Minha querida prima lá de São José do Rio Preto, olha só, ela mandou: bom dia, meu querido primo, abençoada segunda-feira, uma semana muito abençoada para todos nós. Para você também, viu, Lenir? Deus abençoe você, meu primo Walter, as meninas, seu netinho, seu genro, todo mundo aí, viu? Que o Senhor Deus sempre ilumine você. Sabe que eu amo vocês, essa família linda, que eu quero muito bem. Só estou esperando a empresa me avisar se posso ir para aí hoje. Quer dizer, hoje não. Essa semana, aí eu aviso vocês pra gente passar pelo menos um finalzinho de semana juntos aí, viu? Obrigado pelo carinho de sempre, meu primo. Deus continue abençoando você e meu primo Walter e toda a sua família. Então, gente, depois desse carinho todo que eu recebi aqui de vocês, eu vou tocar modão. Daqui a pouco a gente volta a prosear, viu? Agora, 4h59. Bom dia!

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1: Eita, mundão velho sem porteira, né? Bom dia. Bom dia, meu povo da Rádio Educativa de Campinas. A nossa FM 101,9, né? Está no ar mais um Bom Dia Viola, gente. O programa que traz o cheiro da terra e o calor do fogão a lenha direto pro seu rádio, viu? E olha, gente, amiga, o dia hoje vai começar, tenho certeza, vai clarear já já, viu? E com uma prosa boa, que veio lá do nosso amigo Jair Minicelli, velho. O Jair mandou uma palavra daquelas que conforta o peito de qualquer trabalhador, viu? Ele lembrou daquele ditado antigo, né? Que dizia assim, mais pura verdade, viu, gente? Ele diz assim, tem mais Deus pra dar do que o diabo pra tirar. Ô, Jair, é verdade, viu? É verdade aí, meu povo. Às vezes a estiagem aperta, a lida fica pesada e o calo dói nas mãos, né? Mas quem tem fé no Criador sabe que a fartura dele é a maior do que qualquer rasteira da vida, viu? A tempestade passa, a semente brota e a colheita vem. Obrigado essa lição de otimismo, seu Jair. É, isso aí, o Jair Minicelli.

O dia de São Pedro traga muitas bênçãos, proteção e alegria para seu coração. Que ele abra as portas dos céus com suas chaves e nos abençoe com um caminho cheio de paz e esperança. Viva São Pedro! Que a força e o zelo de São Paulo Apóstolo inspirem nossos passos hoje. Que possamos combater o bom combate, guardar a fé e espalhar o bem por onde passarmos. Viva São Paulo! Oh, meu querido Renatão! Um abraço para você. Obrigado pelo carinho, viu, meu irmão? Obrigado pelo carinho mesmo. É sempre bom ter a sua audiência, seu carinho aqui todas as manhãs. Viu? Abração para você. Muito obrigado, viu? Obrigado por esse carinho. Meu querido amigo José Finesse, ô meu amigo, bom dia. Ele falou, bom dia, Dias Cruz e toda a família educativa, abençoada semana para todos nós. Toca Garça Branca, Lio e Léo. Ô Zé, obrigado, eu vou tocar. Ó Zé, falei que ia tomar um café com você hoje lá na padaria, mas ó, às 10 da manhã eu tenho que sair daqui da rádio pegar minha mãe. A minha mãe tem que fazer acupuntura e eu que levo. Toda segunda-feira, esse horário, tem que pegar ela para levar lá. Fica para a próxima, amigo. Na quarta-feira eu prometo passar aí para tomar um café com você e a gente conversar um pouquinho, prosear um pouquinho. É que essa semana tá corrida demais de novo, viu? A minha mãe com um monte de coisinhas que a gente tem que cuidar. É médico, a gente tá esperando um remédio vir de fora do Brasil para ela, que para ajudar a minimizar a dor dela. E tá difícil, viu, meu irmão? Tá difícil. Mas eu tenho certeza que Deus tem nos abençoado aqui, tem nos dado força para continuar lutando e cuidando dela, porque às vezes na vida Deus te coloca em algumas situações para você, para ver se você tem capacidade de continuar amando Ele, né? E eu tenho, graças a Deus. Eu peço a Deus que todos os dias que Ele me abençoe e continue me dando condições, né? Condições para poder cuidar da minha veinha, sempre. Obrigado pelo carinho, viu? Obrigado pelo carinho de sempre mesmo. A gente está sempre aqui agradecendo a Deus pela vida de todos os amigos que acompanham a gente aqui. Obrigado, viu, Zé? Obrigado mesmo. Pedrão sempre aqui comigo, mandando assim, mandou o seguinte: valorize a pessoa que briga com a intenção de ver mudança em você, porque a pessoa que quer te levar à ruína, até Deus, até teus erros ela elogia. É verdade, Pedrão, verdade mesmo. Eu sempre acreditei, eu nunca gostei desses baba-ovo da vida, né? Eu gosto das pessoas que te criticam para te levantar, para te direcionar a caminhos, né? É isso aí, tem alguns amigos que a gente... Alguns amigos não, alguns colegas que pensam assim, né? Fica tentando pisar na sua cabeça pra... Só te elogia e não aponta erros, né? Acho que você tá... Não, você tá bem. Tá certo, vai mesmo, faz isso. Aí quando você vai perceber que não é bem assim, viu? Bom, eu vou tocar umas modas aqui. Daqui a pouco eu volto e a gente continua a nossa prosa. Agora, são exatamente 5 horas e 21 minutos. 5 e 21. Bom dia.

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Educativa FM, 5 horas e 24 minutos.

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Educativa FM, 5 horas e 31 minutos.

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1: Educativa Campinas, agora 5h34. Essa vai pro meu irmão José Antônio. Ô Zé, bom dia, meu irmão.

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1: Estamos de volta. É, nós ouvimos Mike Lian, Meu Reino Encantado. É, quem me pediu essa modona foi meu irmão José Antônio da Cruz, que está lá do ladinho da nossa mãezinha, né, Zé? Cuidando da nossa veinha. E graças a Deus tem nos acompanhado aqui, como Deus tem permitido que ela vivesse aqui do nosso lado. E a gente cuida com muito amor e carinho, viu? Antes nós ouvimos André Andrade, Adeus Carro de Boi, Bom Dia. É isso aí, gente. Quero agradecer cada ouvinte que manda mensagem aqui. Eu falei da minha mãezinha, tem um monte de ouvinte mandando mensagem carinhosa aqui, né? O Vailto diz o seguinte: oi, diz, tudo bem com você? Desejo um ótimo início de semana, que Deus abençoe. Luísa manda lembrança, desejo tudo de bom para sua mãe, abraço. Ô, Vailto, obrigado, viu? Obrigado pelo carinho. Eu sempre falo que vou aí visitar vocês. Eu sei que o pãozinho de queijo está me esperando, mas eu vou fazer essa visita, viu? Pode ter certeza que essa semana... Você falou que dia bom é quinta-feira, né? Vou ver se nessa quinta-feira eu consigo, se não tiver nenhuma programação lá com a minha veinha, eu vou sair daqui, vou aí comer um pãozinho de queijo à tarde com você, com a Luísa, aí conhecer o casal, que eu tenho muito carinho por vocês dois. Obrigado, viu, Vailto e Luísa? Muito obrigado pelo carinho, viu? Obrigado mesmo. Meu querido José Finesse, o Zé tá mandando mensagem aqui, falou: oi, diz, nós passamos por uma situação parecida. Minha mãe, falecida mãe, ficou 2 anos e meio fazendo hemodiálise. Ô, meu amigo, que triste, né? 3 vezes por semana, cada dia um filho levava para fazer uma sessão de sofrimento, que é fazer hemodiálise, viu? Uma mãe foi embora, ficou a saudade. E assim é a vida. Ô Zé, eu compadeço do seu sentimento, viu? Compartilho o seu sentimento. Olha, meu amigo, essa mensagem tocou fundo aqui no meu coração, viu? Eu vi o seu relato sobre esses 2 anos e meio de hemodiálise, sua saudosa mãe. Cada filho que revezar, fazer o exame 3 vezes por semana, faz a gente engolir seco, né? Eu e minha irmã sabemos direitinho do que é feita essa lida, né? Porque nós vivemos essa rotina, uma rotina parecida, né, Zé? Não é cuidando com... A minha mãe não tem hemodiálise, não teve, mas essa jornada de hemodiálise é mesmo um caminho de muito sofrimento, né? Tanto para quem está ali no tratamento, quanto para a família que segura o rojão junto, né? Mas sabe de uma coisa, Zé? Esse revezamento de vocês, esse cansaço dividido entre os irmãos, tem outro nome, viu, meu irmão? Chama-se amor puro, viu? Vocês honraram a mãe de vocês até o último minuto e cumpriram a missão mais bonita de um filho pode ter na vida, não é? Ela se foi, o sofrimento dela descansou e ficou essa saudade que eu sei que você e sua família têm na vida, né? A vida tem essas fases duras, né, meu irmão? Mas o consolo é saber que vocês foram os anjos da guarda dela aqui na Terra, viu? Que a nossa Viola Caipira possa ser um abraço quentinho no seu coração e nessa sua saudade hoje, viu? Um abraço, meu amigo. Um abraço fraterno para você e sua família todinha, viu? Obrigado pelo carinho. Obrigado por compartilhar isso comigo, dizer o quão você compadece, compartilha desse sofrimento junto comigo, viu, Zé? Não podia esperar outra coisa de você que não esse pensamento. Sei que você é um homem bom, de bom coração. E essa semana eu vou passar aí, viu? Semana eu vou passar aí pra gente tomar um cafezinho e prosear um tantinho, tá joia? Obrigado pelo carinho. Meu amigo Oswaldo Espírito Santo. Ô Oswaldo, bom dia. Ele falou: bom dia, meu amigo. Abençoado semana pra todos do Bom Dia Viola. Tá com a minha estrada da vida que eu ofereço pra todos os ouvintes. Braço. Braço pra você, viu, Oswaldo? Bração pra você. Obrigado pelo carinho também, viu? Quem tá mandando mensagem aqui pra gente também é o Pingo. Bom dia, Pingo.
2: Bom dia, seu Edson Cruz. Ótima semana, abençoada.
1: Pra você também,
2: saúde,
1: meu amigo.
2: Da paz.
1: Obrigado.
2: Um abraço a todos os ouvintes. Começar a nossa jornada, né? Apesar que a minha já começou desde a 1 da manhã, eu começo a luta.
1: Ah, opa.
2: Agora estamos aqui pras entregas. Vamos que vamos.
1: Vamos que vamos, isso aí.
2: Um abraço pro Zibinho do Bosque.
1: Zibinho tá atrasado, viu?
2: Um abraço pro meu amigo e colaborador Paulinho.
1: Ô, Paulinho, bom dia.
2: Ele é o Palio Azul, Trovão Azul.
1: Preciso conhecer o Paulinho.
2: Um abraço a todos. Ótima
1: hoje.
2: Semana.
1: Ah, obrigado, Pingo. Tô ansioso pra conhecer o Paulinho. O Paulinho parece ser um homem bom também. Essa semana também, ó. Essa semana vai ser semana das visitas, se Deus quiser. Se minha mãezinha melhorar, tiver tudo bem, eu vou fazer umas visitas aqui. Vou passar lá no Café na Praça, depois eu vou almoçar com o Pingo e com o Paulo, lá no Mais Sabor, viu? É, Mais Sabor. Boa Aventura do Amaral, esquina com a Duque de Caxias. Estarei lá essa semana cumprimentando a família, viu? Fala pro Zibinho que ele tá acordando muito tarde ultimamente, viu, Pingo? A Marilene também tá sempre aqui com a gente, né, Marilene? Ela mandou o seguinte: ótima segunda-feira, que a nossa semana seja feliz, abençoada e iluminada da presença de Deus. Feliz semana para você também, Marilene. É sempre bom receber o seu carinho. Ela tá mandando áudio que a gente, daqui a pouco a gente volta aqui, né? A minha querida Odina, ela mandou uma foto tão linda, linda, linda, linda, linda. Ela falou, olha só, Deus só dá a cruz para quem pode carregar. É, ele conhece os nossos corações. Olha minha mãezinha, vai fazer 100 anos, 18 de setembro, assistindo a missa na TV. Oh, que foto mais bonita, viu? Toda cobertada aqui com as suas... E que imagem linda, viu, Odina? Que imagem linda. Só temos que agradecer a Deus, a fé. É, meu irmão, muita fé, viu? Deus é fiel, abraço. É verdade, Odina. É, adorei receber essa foto linda da sua mãezinha, viu? Essas coisas são tesouro nosso, né? A gente vai chegar lá, se Deus quiser. Mas com 100 anos, acho que difícil, né, Diana? A vida louca que a gente leva, não sei se a gente consegue. Mas agradeço a Deus por ele ter permitido a gente chegar até aqui, né? Muita gente não conseguiu, a gente conseguiu, tá indo. A sua mãezinha, 100 anos, nossa, quanta história essa mulher já viu, viu? Olha só, 1926 ela nasceu, que coisa bonita, viu? Imagina o que essa mulher já viu na vida, né? Nossa, quanta história ela deve ter nesse seu pensamento, né? Que coisa bonita. Que Deus continue abençoando ela, viu, Dina? Abração pra você. Meu querido amigo Carlos Ambrose, Carlão mandou o seguinte: bom dia, a fé é a certeza de que tudo vai dar certo. A paz de Deus, que o Senhor encha o seu coração de fé, viu? É isso aí. Que Deus abençoe a todos vocês sempre, galera. Obrigado por esse carinho. Eu fico feliz demais de receber. Quando eu falo da minha veinha, as pessoas se manifestam aqui, coração cheio de coisas boas. Agradeço demais a Deus por todos vocês, viu, gente? Obrigado mesmo. E vamos de moda boa. Daqui a pouco a gente volta aí, a gente continua com as nossas prosas. Agora, 5h45. Bom dia.

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5: 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É isso aí, gente. O Gás já cantou lá no alto da serra, né? A lua cansada de vigiar a noite se despediu no horizonte, né? Dando lugar a um manto dourado do novo dia. Daqui a pouquinho vai aparecer, viu? E é nesse exato momento, quando a neblina ainda abraça o vale e o orvalho brilha nas folhas do capim, que a viola desperta, né? Ela desperta não pelo barulho, mas pela poesia. Ela sente o cheiro do café passado no fogão a lenha e o rumor manso do rio que desce a pedreira, né, gente? Quando as primeiras cordas são tangeadoras, né, o silêncio se transforma em canção. Bom dia, viola! Bom dia, voz que embala o trabalhador, que acompanha o andar da boiada e que enxuga a lágrima do apaixonado. Que as notas dessa manhã sejam como a chuva fina no milharal, que não apenas molham a terra, mas que regam a alma, trazem frescor ao coração e despertam a esperança de um novo recomeço. Porque o dia que começa é uma tela em branco e a viola é o pincel que vai pintar as horas com a melodia. Que seu novo dia seja como uma boa moda de viola, tocado com paixão, vivido com garra, temperado com a simplicidade de quem sabe o valor das coisas pequenas e o cheiro de harmonia, né? Mesmo quando a vida tenta desanimar. Pois o sol já raiou forte, gente. Daqui a pouquinho, né? Já tá aparecendo ali. A estrada de terra pede passagem e o destino chama por aqueles que têm coragem. Então, bora pra lida. É, meu companheiro. Bora com a alma aberta e o ponteiro firme, né? Porque a colheita do sucesso começa agora, a cada acorde, a cada passo, a cada novo amanhecer. É dia de vitória, é dia de música, é dia de vida. Muito bom dia para você que ouve, que sente e que vive a poesia do campo. Muito bom dia, viola! E obrigado a todos os meus amigos queridos que mandam aqui mensagens boas, né? Começa a prosear comigo logo cedinho, Logo cedinho recebo umas prosas boas aqui e eu tenho que compartilhar, né? É, eu tenho que compartilhar porque esses meus amigos mandam mensagem através do nosso WhatsApp, viu, gente? É o 19-99478-0062. 19-99478-0062. É isso aí. E eu quero mandar um bom dia carinhoso para minha querida amiga Maria Luísa. A Maria Luísa mandou o seguinte: bom dia, Viola. Bom dia, diz. Que a semana se inicia, seja generosa para todos nós. Será, em nome de Jesus, viu? E a Maria Luísa mandou uma mensagem tão linda do livro Pequeno Príncipe, né? Que é linda demais, né? Ela falou: amizades são feitas de pedacinhos de tempo que vivemos com cada pessoa. Não importa a quantidade de tempo que passamos com cada amigo, né? Mas a qualidade do tempo que vivemos com cada pessoa. 5 minutos podem ter uma importância muito maior do que o dia inteiro. E é verdade, Maria Luísa. Eu tinha um amigo que se foi e ele dizia que ele usava uma frase lindíssima do Pequeno Príncipe que dizia assim: o essencial é invisível aos olhos. E é exatamente isso, viu? Eu acredito nisso. E ó, obrigado pelo carinho, viu? Obrigado pelo carinho de sempre. Até o Manicasso, sempre fofinha, linda aqui, mandando assim: bom dia, diz, uma linda segunda-feira e uma abençoada semana para você e toda a equipe da Educativa. Abraço carinhoso para você também, viu, Thelma? Sempre bom ter a sua audiência. O Paulo também está aqui, né, Paulo? Bom dia. Ele falou o seguinte: pegue todas as certezas, todas as esperanças e todo o amor que há em você e siga. Aproveite o bom dia. Quem faz o caminho bonito é você. Bom dia, Paulo. Obrigado, meu irmão. Sempre bom receber esse carinho seu, viu? Ah, sempre querida família Zanoli. A Ivone Juarez, lá de Americana, mandou o seguinte: bom dia, meu amigo Diz. Ótima semana para todos nós. Que Deus abençoe. Amém, viu? Ô Juarez, abraço para a Ivone. Muito obrigado pelo carinho, viu? Meu querido Maurício Tatu mandou de novo uma mensagem para nós dizendo o seguinte: olá, bom dia. Paz seja convosco sempre. Uma excelente semana. Abençoada a todos nós. Deus vos abençoe grandemente. Aí onde quer que estejam. Bom dia. Bom dia para você também, Maurição. Sempre bom receber o seu carinho, viu? E o Reinaldo, de Americana, tá mandando mensagem para nós. De áudio nós vamos ouvir, né, Reinaldão? Bom dia.
6: Bom dia, Eder Cruz.
5: Bom dia.
6: É o Reinaldo aqui de Americana.
5: Bom dia.
6: Gostaria, se for possível, ouvir uma música com Tião Carreiro e Pardinho, Cachimbal.
5: Claro.
6: Opa. Gostaria de oferecer a todos os seus ouvintes e toda a minha família um grande abraço.
5: Abraço para você também. Fica obrigado. Opa. Sempre bom receber sua mensagem, Nandão. Sempre bom. E receber essa modona bonita. Vai ouvir, já vai ouvir na sequência essa modona bonita do Tião Carreiro Pardinho. Sempre bom ter esse povo aqui mandando mensagem pra mim. Então, gente, vamos tocar umas modas e daqui a pouco a gente volta, viu? Agora, 6:10. Bom dia.

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0: Estamos de volta, nós somos a Educativa de Campinas, FM 101,9, conectada por Campinas e com você. É isso aí, queria agradecer cada amigo que manda mensagens carinhosas aqui pra gente, que pede pra gente mandar moda, e a gente agradece você, né? Você que manda mensagem através do nosso WhatsApp, é o 19 994780062. Você pode mandar também a sua mensagem via o nosso site educativa.campinas.sp.gov.br. Também você pode usar o aplicativo Educativa Campinas, que você manda, que você baixa lá na sua lojinha de aplicativos e manda pra gente aqui. Você pode também nos visitar na Avenida Andrade Neves 2158, aqui bem pertinho da Torre do Castelo. Aproveito e mando um bom dia carinhoso para esse povo que me manda mensagens aqui, né? Tem um Cairo que está mandando mensagem de áudio aqui para nós. Oi, Cairo, bom dia, meu irmão. Deus abençoe seu dia. Seja bem-vindo.
1: Bom dia, Diz. Saúde para sua mãe.
0: Obrigado.
1: Para vocês todos aí. Parabéns para minha família. A família do Reginaldo Família. O Rony Família, o Rony, o Toninho Família, o Rio de Janeiro Família, a todos aqui da Padaria Sandra. Denise, eu tive um colega que veio aqui esse dia me visitar, para ver se eu estava vivo.
0: Eita!
1: Porque nós é amigo desde 69. Aí ele veio aqui e falou: pô, pai, eu não acreditava que você estava vivo ainda. Eu perguntei da família dele. Ele falou para mim que o pai dele tem 100 anos. E cuida da irmã dele doente na cama. É mole um negócio desse?
0: Nossa.
1: Alô, a música você. Foi qualquer uma que você sabe que eu gosto aí. Alô? Tchau, muito obrigado.
0: Ô, cara, obrigado, viu, cara? Obrigado pelo carinho de sempre, viu? É sempre bom saber que você tá aí mandando essas mensagens pra gente, viu? Agradeço de coração o seu carinho aqui sempre, viu? Meu Deus, como é bom receber essas mensagens desse povo. Aqui quem está comigo também, minha querida Luísa. Bom dia, Luísa. Seja bem-vinda.
2: Bom dia, meu amigo. Bom dia.
0: Bom dia.
2: Ótima segunda-feira, ótima semana para nós. Papai do céu te abençoa, te ilumina, te guarda. Eu queria ouvir aquela música com João Paulo e Daniel. Estou apaixonado. Ofereça ao Rony, ofereça a todos os ouvintes. Fica com Deus, meu amigo.
0: Com Deus.
2: Vamos
0: também.
2: Brasil.
0: Vai, Brasil.
2: Hoje é dia de sofrimento. Fica com Deus.
0: Hoje é dia. Vai, Brasil. Deixa comigo. Vou tocar a moda que você pediu aqui. Pode deixar, viu? Quem tá aqui com... Ô, Zibim, acordou, Zibim? Chegou tarde hoje, Zibim. Bom dia.
3: Oi, Educativa.
0: Bom dia.
3: 101.9. Fugiu aqui, Educativa.
0: Opa.
3: Agora tudo meus áudios, rádio, tiro tudo aqui de novo. O Mano Pino que me salvou aqui, Educativa, de novo. Vou te achar aqui, Educativa. Isso aqui por trás dos bastidores, tirou os bim fora de novo. O Mano já apazigou na rádio e passou agora, consegui te achar, Educativa. 101.9. Educativa, 101.9.
0: Bom dia, meu amigo. Deus abençoe.
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0: Obrigado, Divinho. Bom dia pra você, viu? Queria agradecer o Cidão lá do Morro Alto que está mandando mensagem para a gente aqui, a preocupação dele com os povos, né? com o pessoal da Venezuela, esse povo vizinho nosso aqui, né, gente? Nossos irmãos sul-americanos que tiveram uma tristeza gigante, né? E a gente pede a Deus que Deus conforte a todas as pessoas que foram envolvidas e que se levantem novamente. Nossos sentimentos ao povo venezuelano. Obrigado, viu, Cidão? Obrigado pelo carinho também. A Maria Pereira também, minha amiga querida, lá de Ponto Só, ela mandou uma mensagem, disse assim, um bom dia. Ela mandou uma mensagem dizendo que teve o seu Lazinho, né, faleceu. E ela falou: Maria, o bom dia, viu? Ela recebeu o seu recado com seriedade. E esse momento merece, né? A gente sabe que não há palavras que cure, né, completamente a dor dessas famílias, né, mas há palavras que abraçam, que aquecem, que mostram que quem partiu não foi esquecido, não, viu, Maria? Você pediu para a gente enviar uma mensagem de sentimentos para Dona Neide e para Adriana pela partida do Solazinho. Então, com todo o respeito, com toda a fé e com toda a alma lavada, emoção, que vai o nosso recado que a gente preparou de coração na mão, viu? Dona Neide, Adriana, é coração apertado que o Bom Dia Viola se junta à corrente de orações que envolve a casa de vocês nesse momento de despedida, viu? O senhor Lazinho se foi, mas se foi do jeito que os grandes homens do campo se vão, viu? Deixando a marca da enxada na terra, o ensinamento na alma de quem ficou e a saudade de quem que não cabe no peito nenhum, viu? Quem viveu uma vida com dignidade, quem trabalhou sob o sol quente para sustentar os seus, sempre riu. Quem chorou, quem abençoou e quem foi abençoado, esse não morre de verdade. Ele muda de endereço, sai do campo de batalha e vai para o descanso eterno, no céu, onde não há seca, nem tristeza. Maria Pereira, sua amiga, mandou a gente dizer que ela sente muito pela perda, viu? Que ela chora junto com vocês, que ela está de luto de coração e que, mesmo longe, está aí presente, em espírito, para segurar a mão de vocês quando a saudade apertar, viu? Ela mandou dizer: não estou aqui perto, mas estou aí dentro, no pensamento, no coração e no carinho que nunca acaba. Dona Neide, a senhora foi a companheira que ele escolheu para a vida inteira. Adriana, você foi o fruto do amor que ele plantou. Vocês são a continuação da história dele, viu? Enquanto você existir, o seu Lazinho existe. Chorem, sintam, vivam o luto. Mas não se esqueçam de sorrir um dia, porque era isso que ele mais queria, ver a família feliz. Que Deus Pai, na sua infinita bondade, receba o seu Lazinho de braços abertos, que dê a ele um lugar de sombra e água fresca, onde a viola nunca desafina e a saudade não existe mais. E que o consolo divino envolva cada um de vocês com um cobertor de retalhos feito de orações de todos que vocês amam, viu? Ah, Maria Pereira, sua mensagem foi entregue com respeito que esse momento merece. E fica aqui o abraço do Bom Dia Viola para toda a família. Que a paz do Senhor esteja com Dona Neide e Adriana e com todos que choram a partir do Solazinho. Descanse em paz, Solazinho. Sua história continua viva em cada um que ficou. Bom dia. Não posso deixar de mandar um bom dia para todo esse povo que me agracia todas as manhãs. O Léo está aqui também, mandando bom dia. Né, Léo? Bom dia. O Léo falou assim: bom dia, Diz. Tenha um ótimo dia. Como sempre, programa maravilhoso. Se der, toca Leilão, do César Menos e Fabiana. Ô, meu amigo, deixa comigo. O Justo Luquini está aqui também mandando mensagem para nós. Obrigado, viu, Justo Luquini? Abraço para você, pelo carinho de sempre, viu? Ah, meu, o Antônio, meu querido amigo, Antônio Abadia. Bom dia, casal, Deus abençoe vocês. Ele falou: bom dia, Viola, abençoada semana. Bom dia, Brasil. Bora. Quem está aqui com a gente mandando mensagem também é o Massulo. Bom dia, meu querido. Seja bem-vindo.
4: Bom dia, Di Cruz. Bom dia para todo mundo aí da rádio. Bom dia para os ouvintes também.
0: Obrigado.
4: Aqui é o Luiz Carlos Massulo, de Paulínia.
0: Ô, Luiz Carlos.
4: Estou indo para o trampo. Estou escutando vocês aqui. E um grande abraço para um grande amigo meu também, o Antônio Bonatti, companheiro do futebol, companheiro do trampo. Gente boa.
0: Gente boa mesmo. Di,
4: manda uma música para nós aí. Pode ser Xalana.
0: Ah, opa, deixa comigo. É só modão que o pessoal tá pedindo. E a querida Alessandra, sempre fofinha, aqui com a gente, viu? Então, gente, vamos tocar as modas. Daqui a pouco a gente volta e a gente continua nossas próximas. O programa tá acabando, mas não acabou ainda não. Bom dia. Bom dia.

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Finalzinho do programa. E eu, antes de terminar o programa, queria mandar uma música bonita aqui pra galera lá do financeiro do Gudibom, em Sumaré, né? Queria mandar um abraço carinhoso, bom dia carinhoso pra Andréia, pra Tabata, pra Rosângela, pra Andressa, pra Isabel, pra Ayla, pra Camila, pra Jéssica, pro Flávio, pro Renato, pro Alan e pra Daiane. Bom dia, galera. Muito obrigado pelo carinho. Então, pessoal do financeiro do Gudibom Supermercados. Agora com vocês, Henrique Juliano,

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Agora nós vamos de Xalana, um pedido do meu querido amigo Luiz Carlos Massulo. Bom dia!

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O programa tá acabando, gente. Mais um pouquinho a gente encerra o nosso programa. Mas antes, queria mandar um abração pro Pedrão, lá do Mercadinho. Ô, Pedrão, hoje não consegui ouvir seu áudio, mas amanhã eu prometo, viu? Obrigado, viu, Pedrão? Obrigado pelo carinho de sempre, viu? É sempre bom receber a sua mensagem aqui. Quero mandar um abraço também pra Ilza Ferreira, sempre carinhosa com a gente, né? O Hamilton também tá aqui mandando mensagem, mandando um bom dia carinhoso. A Iraci de Oliveira, sempre fofinha também, mandando mensagem. Obrigado, viu? Obrigado pelo carinho, viu, Iraci? Ela falou que Jesus abençoe sua vida e seus planos, que ele te proteja e te guie sempre pelo melhor caminho, né? O Hamilton mandou o seguinte: ótima segunda-feira, que a nossa semana seja feliz, abençoada e iluminada na presença de Deus. Bom dia, viu, meu amigo? Muito obrigado pelo carinho. Quem tá aqui é o Ilva também, tá mandando: oi, diz, bom dia, amo de Paulo e Paulinho, tenha um ótimo dia. E essa agora, João Paulo e Daniel, só modão. Bom dia, bom demais, é isso aí mesmo. Agradeço, viu, gente? Agradeço cada um que tá mandando mensagem aqui. A minha irmã disse que hoje é dia do Papa, realmente, hoje é dia do Papa, né? Em comemoração ao dia da solenidade, né? São Pedro e São Paulo, 29 de junho também é o dia do Papa. Obrigado pela lembrança, minha irmã. Obrigado pelo carinho. Então, gente, vamos continuar aqui. Daqui a pouquinho eu volto para encerrar o programa. Bom dia.

0: Ah, coisa boa! Ó, agora há pouquinho, eu e o Marcos aqui. O Marcos ameaçou uma dança aqui, chegou aqui animado para compartilhar amanhã com vocês. Bom dia, meu querido amigo.
1: Bom dia, tudo bem?
0: Opa!
1: Eu diria o Jorge Matheus ali, calma. Só segundou ainda, hein?
0: É, segundou. Hoje tá animado, né? Hoje tem jogo de seleção brasileira,
1: hoje, né? Tem jogo, né?
0: Graças a Deus, tudo bem.
1: O Brasil aí deve parar, né, pra ver esse jogo.
0: Vai, Brasil,
1: que, aliás,
0: né?
1: Deve ser um baita jogo,
0: baita,
1: né?
0: Baita jogo, é jogão de bola.
1: Ah, mandar um abraço à colônia japonesa aqui da nossa região. O Brasil é muito grande, né?
0: É, sem dúvida.
1: Nós temos um carinho muito grande, né, pelo Japão,
0: certeza,
1: pela colônia japonesa.
0: É isso mesmo.
1: Mas hoje nós vamos ter que torcer pro Brasil,
0: é,
1: né?
0: É isso mesmo. Mas é só um jogo, gente. Acabou, continua uma...
1: A amizade continua mesmo.
0: Sempre
1: um
0: bom.
1: Um beijo, né, no coração de toda a colônia japonesa.
0: Verdade. Bom, gente, eu me despeço aqui com essa belíssima canção de Jorge Matheus, agradecendo a Deus por cada ouvinte que teve aqui. Alguns que me mandaram áudio eu não consegui ouvir, gente. E eu peço a Deus que vocês me perdoem. Talvez se eu não coloquei alguma música, ou esqueci algum ouvinte que eu não falei, amanhã estarei de volta a partir das 4 da manhã aqui e tenho certeza que posso levar para vocês o melhor da música caipira, a música raiz. E como eu sempre digo, a vida é como uma boa moda sertaneja. Ela é cheia de histórias para contar e de sentimentos para compartilhar. Bom dia e até amanhã!

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5: A Câmara Municipal de Campinas realiza hoje, a partir das 10 horas, a quinta e a sexta reuniões extraordinárias de 2026. Entre os itens da pauta estão as alterações na legislação que regulamenta a concessão do alvará de uso das edificações e do certificado de licenciamento integrado, mudanças nas regras do quadro da Orquestra Sinfônica Municipal e votação em definitivo da adesão do município ao Sistema Nacional do Esporte. As sessões extraordinárias foram convocadas pela presidência para o período da manhã, de acordo com a portaria que definiu a suspensão das atividades legislativas ordinárias às 12 horas dessa segunda-feira, devido à classificação da seleção brasileira para a próxima fase da Copa do Mundo FIFA 2026, cujos jogos coincidem com o horário de funcionamento do Legislativo. As reuniões extraordinárias serão realizadas no plenário da Câmara Municipal de Campinas, com transmissão ao vivo pela TV Câmara Campinas e pelo canal da emissora no YouTube. Com trabalhos técnicos de Maurício Vicenzi, Isabela Santos para o Minuto Câmara.
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6: Olá, muito bom dia, Campinas, toda a região metropolitana, você internauta, aonde você estiver, sejam muito bem-vindos. Está começando mais uma semana e é uma alegria ter a sua companhia aqui no Bom Dia Campinas. Manhã agradável, friozinho, né? Os termômetros aí batendo nos 16 graus, É um bom convite aí para um café bem quentinho para começar o dia bem informado, né? Ao longo desta manhã vamos levar as principais notícias para você, informações de utilidade pública, prestação de serviço, boa música e, claro, a sua participação que faz toda a diferença, né? Segundou, né? E hoje também tem expectativa no esporte. Hoje tem Brasil e Japão pela segunda fase aí da Copa do Mundo, né? Que a seleção faça uma grande partida e continue firme aí na busca por mais um título. Desejo a você uma segunda-feira marcada por boas oportunidades, esperança renovada e, é claro, muita disposição para você enfrentar essa semana aí com confiança, tá bom? Sejam todos muito bem-vindos. Eu sou Marcos Cavalcante, estarei com vocês até às 10 da manhã. Hoje, Paulo Rogério, né, tirou uma folga merecida. Foi convocado, a gente brincou aí pelo Ancelotti para poder ver o jogo, mas amanhã ele volta. Claro, a partir das 7 da manhã aqui com vocês, tá bom? Tamo juntos? Nosso WhatsApp tá liberado para você participar. 19994780062, tá bom? Mande aí o seu alô, seu recadinho e vamos juntos fazer desta manhã, com certeza, uma manhã muito especial. E começamos muito bem ao som da Banda América e o clássico Tin Man.

0: Bom dia Campinas, 7 horas e 21 minutos, que bom ter a sua companhia. Ouvimos aí Baby Consuelo, um auê com você. Antes teve Andrea Bocelli, Sandy, Vivo por Ela. E quem abriu a nossa manhã foi a Banda América com o Tin Man. Ótima segunda-feira para você. E olha, a aposta de Indaiatuba leva mais de 26 milhões na quina de São João. É, já pensou acordar com uma notícia dessa logo na segunda-feira, hein? É, a sorte sorriu para a região, portanto, uma aposta registrada em Indaiatuba está entre as 9 vencedoras da faixa principal, né, da quina de São João e vai receber 26 milhões e 600 mil reais. Segundo a Caixa Econômica Federal, o bilhete foi premiado, feito por um jogo simples, feito na lotérica Vando, na Cidade Nova. É, os números sorteados foram 19, 32, 50, 73 e 75. No total, 9 apostas dividiram o prêmio de 239 milhões e 400 mil reais. Além disso, 1.674 apostas acertaram 4 dezenas e receberam aí pouco mais de 12.200 reais cada. E por ser um concurso especial, a quina de São João não acumula, garantindo a distribuição integral do prêmio aos ganhadores. É, meus amigos, boa segunda-feira para você. 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
0: Seguimos agora ao som do Roupa Nova e o sucesso volta para mim.

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1: 7:36. Que bom ter a sua companhia, hein? Boa segunda-feira para você. Bom dia, Campinas, chegando e sempre trazendo grandes intérpretes para você da música brasileira. Ouvimos aí Roupa Nova com Volta Para Mim, um dos maiores sucessos da banda e também presença constante, né, nas rádios desde o final dos anos 80 até hoje, né? Ouvimos também duas vozes marcantes aí da nossa música nacional, com Zé Ramalho e Elba Ramalho interpretando Chão de Giz. Que linda música, né? Também ouvimos aí o som do Barry Manilow com Chips. Grande sucesso para você aí começar muito bem a sua semana, hein? Eu quero continuar convidando aqui você, ó, vai participando com a gente, vem deixando seu recadinho. Eu quero ver você mandando seu alô aqui para nós no WhatsApp Educativa 994780062, tá bom? Agradecer aqui a Ilza Ferreira, o Gilson Lucchini, o querido Paulo Sérgio, tá lá em Paulínia, já com a camiseta da Seleção Brasileira, logo cedinho, ó, já foi buscar o pão lá e tá confiante pro jogo de hoje, hein? Um abraço para você, viu, Paulo Sérgio? Agradecer aqui a Iracide Oliveira, a Odina, a Oilva também aí participando com a gente dessa linda manhã aqui em Campinas. Temperatura agora 16 graus, hein? Quem mais está aqui comigo? A Maria Pereira da Silva, o Márcio, tá lá no São Judas, falou que vai empatar hoje o jogo, vai ter pênalti. Tá querendo sofrer o Marcelo, viu? Tô torcendo para ser o jogo mais leve, viu, Márcio? Um abraço para você, pro Lorival Junqueira aí também. Lorival tá perguntando, cadê o Paulo Rogério? Paulo Rogério foi escalado pelo Ancelotti. Brincadeira, ele tá aí hoje curtindo aí um banco de horas que ele tinha aí, mas amanhã ele volta no horário normal, tá bom? Um abraço aí para você, para todos os amigos aí também são fãs aí do Paulo Rogério. A gente vai seguindo aí a nossa manhã aqui agora com um clássico. Essa música é linda demais, hein? Aproveita aí para tudo que você tá fazendo e vem ouvir com a gente aí o som dos Bee Gees, o clássico For Whom the Bell Tolls.

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1: 7 horas e 49 minutos. Bom dia, Campinas. Sempre chegando com muita música e informação para você. Ouvimos aí a melhor banda de todos os tempos da última semana. Sucesso do Titãs. Antes teve Cassiano, a Lua e Eu. E também ouvimos Bee Gees com For Whom the Bell Tolls. Olha, faltando aí 10 para as 8, uma notícia legal. Olha, o Aeroporto Internacional de Viracopos, em Campinas, ele conquistou mais um importante reconhecimento internacional. O terminal foi eleito pela segunda vez aeroporto de carga do ano no ACW Awards, uma das principais premiações da logística aérea mundial. A cerimônia foi realizada em Xangai, na China. Viracopos foi o único aeroporto nacional, entre os finalistas, recebeu o prêmio, pelos destaques em infraestrutura, eficiência logística, inovação, sustentabilidade e qualidade também no atendimento. Legal, né? Atualmente o terminal ele movimenta cerca de 300 mil toneladas de cargas por ano e responde por aproximadamente um terço de toda a carga internacional transportada por via aérea no Brasil. Além disso, está ampliando a sua estrutura com um novo terminal farmacêutico, que visa dobrar a capacidade no armazenamento aí em câmaras frias. Com essa conquista, Viracopos reforça sua posição como um dos principais centros de logística aérea da América Latina. Bom, né? Agora 7 horas e 51 minutos, você está na melhor. 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
1: Seguimos ao som da Charlene, I Never Been To Me.

aí, Diana Ross, Ain't No Mountain High Enough. Grande sucesso para fechar essa primeira hora, hein? É, tá curtindo aí o nosso Bom Dia Campinas? Espero que sim, né? Uma ótima manhã para você, boa segunda-feira, hein? Hoje é dia de jogo do Brasil, daqui a pouquinho a gente vai falar um pouquinho, né, do jogo, né, da onde você pode ver com muita qualidade, tranquilidade. Mas antes a gente vai pro rápido intervalo. Mas quero aproveitar aqui, ó, rapidinho, agradecer a presença da Sandra Miller, o Valdir Machado, mandá-lo também para a Carmita, o Gilson Luquini, a Mara, o pessoal aí curtindo a gente, sejam todos muito bem-vindos, tá bom? Passe aí com os amigos, mande o seu WhatsApp também pelo 19-994-780062, tá bom? Vai para o rápido intervalo e volta já com mais músicas e informações aqui na Educativa. Or lease.

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5: A Câmara Municipal de Campinas realiza hoje, a partir das 10 horas, a quinta e a sexta reuniões extraordinárias de 2026. Entre os itens da pauta estão as alterações na legislação que regulamenta a concessão do alvará de uso das edificações e do certificado de licenciamento integrado, mudanças nas regras do quadro da Orquestra Sinfônica Municipal e votação em definitivo da adesão do município ao Sistema Nacional do Esporte. As sessões extraordinárias foram convocadas pela presidência para o período da manhã, de acordo com a portaria que definiu a suspensão das atividades legislativas ordinárias às 12 horas dessa segunda-feira, devido à classificação da seleção brasileira para a próxima fase da Copa do Mundo FIFA 2026, cujos jogos coincide com o horário de funcionamento do Legislativo. As reuniões extraordinárias serão realizadas no plenário da Câmara Municipal de Campinas, com transmissão ao vivo pela TV Câmara Campinas e pelo canal da emissora no YouTube. Com trabalhos técnicos de Maurício Vicenzi, Isabela Santos para o Minuto Câmara.
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6: Oito horas e 6 minutos, que bom ter a sua companhia aqui no Bom Dia Campinas. E olha, a festa da Copa do Mundo segue daqui a pouquinho, né? Daqui a pouquinho tem um jogão entre Brasil, né, e Japão pela 16avos, né? A segunda fase da Copa do Mundo de futebol. E olha, a Prefeitura de Campinas preparou ali a Arena do Torcedor na Praça Arautos da Paz com um telão gigante e entrada totalmente gratuita. A bola rola a partir das 14 horas desta segunda-feira, porém a concentração começa bem antes, né, para agitar a galera. Tem evento gastronômico, cultural e também esportivo, vai ser imperdível, hein? Com certeza. Para garantir que a sua única preocupação seja torcer pelo Hexa, a Endec também vai organizar uma operação especial de trânsito, que começa ali ao meio-dia, onde agentes da mobilidade urbana estarão ali posicionados em pontos estratégicos da Avenida Dr. Heitor Penteado, para orientar os motoristas e pedestres, tudo apoiado, né, pelo monitoramento semafórico e também pelo Centro de Controle Operacional até às 17 horas, hein? Portanto, vista aí a sua camisa, reúna os amigos e participe aí dessa festa que vai ser bem legal, uma festa familiar para você curtir com os amigos, essa energia positiva nessa grande transmissão pública, tá bom? Tá animado com o jogo de hoje? É, qual o seu placar, né, para o jogo entre o Brasil e o Japão, hein? Ah, eu tô acreditando na vitória. E você? É, e o tempo deve ajudar, né, para quem, né, vai curtir o jogo lá na Arautos, né? A temperatura de 26 graus e não tem previsão, né, de chuva, né, durante o jogo. Então, não tem desculpa para você não participar desta festa, tá bom? Aproveite agora, 8 horas, 8 minutos. Seguimos aí a nossa manhã agora com o som do Duran Duran e o clássico Matter of Feeling.

8 horas 24 minutos. Excelente manhã, boa segunda-feira para você. Que sequência maravilhosa, né? Ouvimos aí o som do Duran Duran, Matter of Feeling. Depois ouvimos Elba Ramalho, De Volta para o Aconchego, composição de Dominguinhos e também do Nando Cordel, que se tornou um verdadeiro hino aí da música brasileira. E por último aí, a atmosfera mudou completamente com o som da Enya. É, agora são 8 horas e 24 minutos. Uma ótima manhã para você que sintoniza a Educativa. E olha, uma greve, né, de terceirizados da Replan causou bloqueio e congestionamento em Paulínia. Um protesto de trabalhadores terceirizados da Replan, né,

0: Provocou, portanto, lentidão na manhã desta segunda-feira na rodovia Zeferino Vaz, em Paulínia. A manifestação interditou parte da pista no quilômetro 129, no sentido Cosmópolis. Durante o ato, o trânsito ficou restrito à faixa da esquerda, gerando aí mais de um quilômetro de congestionamento. Equipes da concessionária e da Polícia Militar e Rodoviária acompanharam aí a ocorrência. A paralisação dos terceirizados começou no último dia 15 e a categoria reivindica aí reajuste salarial, melhoria nos benefícios e também aumento no vale alimentação, além de participação nos lucros e resultados. Segundo a Federação Única dos Petroleiros, parte das empresas avançou nas negociações, mas ainda não houve acordo com todos os prestadores de serviço, por isso a greve continua. E mais informações você tem a qualquer momento aqui na Educativa. 8 horas e 25 minutos.
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0: 8 horas e 36 minutos, mais um bloco sensacional para você aqui no Bom Dia Campinas. Ouvimos aí por último o Brian Ferry com Slave to Love. É, continue mandando seu recadinho pelo 19-994-780062, tá bom? Agradecer aqui a Maria Perini, o querido Antônio Rosseto, mandar um alô para a Iracide Oliveira, a Marilene Benetasso. É, já começou aqui, ó, pessoal, o Sérgio mandando 1-0 hoje pro Japão, rapaz, tá otimista, hein? É, um abraço pra você, viu? Mandar alô pro Luiz Cairo aqui também, curtindo a nossa programação. É, a Camita também, a Camita exagerou, né? Falou, vai ser 5-1 pro Brasil hoje, Camita. Meu Deus do céu, que chuva de gol, hein? É, nosso Tadeu Marcos disse que, olha... Como é que vai ser, Tadeu? 0-0?
1: 1-1, o Brasil perde
0: nos pênaltis. 1-1 e o Brasil perde nos pênaltis. Rapaz, olha, é pra deixar o coração judiado amanhã, hein? É, vamos torcer. Olha, aproveitar aqui e reforçar o convite pra você. Daqui a pouquinho, na Arautos da Paz, vai ter a transmissão do jogo. Antes, o pessoal já faz aquele esquenta gostoso, né? Vai ter diversão pra toda a família, né? Parte gastronômica, food truck. Então vai ser uma festa bem legal. E hoje o tempo vai ajudar e muito, né? Hoje o tempo segue firme, a semana começou com tempo estável em Campinas. A previsão indica muitas nuvens, período de sol e temperaturas amenas, sem expectativa de onda de frio intenso aí nos próximos dias. Boa notícia para mim, menos pro Tadeu, que ele gosta do friozinho, que ele já contou para mim, né, Tadeu? É, e olha, a máxima hoje deve chegar então nos 26 graus ao longo do dia, sem previsão de chuva. Então, para você que gosta, né, de curtir a festa no meio da galera, daqui a pouquinho então tem um encontro marcado ali no Arautos da Paz, ali, né, em Campinas, para você poder conferir o jogo no telão com aquela energia positiva, hein? É, e você que está nos ouvindo aí, quando você acha que vai ser o jogo, hein? Vai mandando seu recadinho, vamos ver quem vai acertar. Amanhã a gente vai trazer aqui o nome aí daquele que vai cravar o placar aí. Quem será que vai cravar o placar, hein? É, eu tô achando que vai ser 2-1 pro Brasil, vai ser jogo difícil, hein? Mas eu sou aquele torcedor que tem aquela esperança ainda no Brasil. Vamos ver, amanhã a gente confere. O Mauro já tá falando 3-0 Brasil. Se for um 0-0, viu, Mauro? Eu já tô feliz, né? Mas vamos ver. Daqui a pouquinho a gente vai ter o jogo aí. Depois a gente, né, traz o resultado, tá bom? É, agora 8h39 em Campinas. Vamos seguindo aí o nosso Bom Dia Campinas aí com o som do Nico Rezende. Junto com o Paulinho Lima, a música Esquece Vem.

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1: A lenda do boi falou preserva a santificação de seu protagonista e apimenta o imaginário mitológico da cidade. Aconteceu no final do século XIX, 1888, ano da abolição da escravatura por obra da princesa Isabel, filha de Dom Pedro II. A cena aconteceu na fazenda Santa Genebra, de propriedade do barão Geraldo de Rezende, que mais tarde cedeu seu nome para o distrito de Campinas, Barão Geraldo. A fazenda era tida como um dos mais importantes centros agrícolas do estado de São Paulo e abrigava muitos escravos, entre eles o Toninho, homem franzino e obediente que trabalhava na cultura de cana-de-açúcar. Na Sexta-feira Santa, Toninho recebeu ordem de seu capataz para colocar a canga no boi de nome Caprichoso para que ambos pudessem arar a terra que estava sendo preparada para o cultivo do café. O animal descansava à frente de uma antiga encorpada árvore e se recusou a sair do lugar. Toninho insiste, mas Caprichoso não arreda as patas. Continua a insistência até que o animal protesta em alto e bom som. Hoje é dia santo, é dia do Senhor, não é dia de trabalho. Incrédulo e assustado, Toninho correu para a casa grande como se sua vida dependesse dessa fuga e gritou com todos os ares de seu franzino pulmão. Boi falou, boi falou. O capataz, é claro, duvidando da história, quis castigar Toninho, mas foi levado a sério pelo próprio Barão Geraldo, que deu ordens para que ninguém trabalhasse mais naquele dia santo. Toninho passou a trabalhar dentro da casa e, quando morreu, foi enterrado ao lado do próprio barão. Seu túmulo no cemitério da Saudade é ainda muito visitado no dia de finados, principalmente por aqueles à procura de graças nestes tempos bicudos. É que o dom de conversar com animais é atribuído a espíritos cuja simplicidade abre portas para a santificação popular. Mas as lembranças não param por aí. A lenda do boi falou entrou no calendário de festas de Barão Geraldo. Lá, em todas as sextas-feiras santas, a história é contada, dramatizada, envolta em festividades que reúnem centenas de pessoas. O ponto alto é a oferta de macarronada, farta, deliciosa, elo de alegria e confraternização entre céticos e fiéis. O evento foi instituído em 1988 por obra do subprefeito de Barão Geraldo, Atílio Vicentim, e do empresário Gilberto Antonioli. Tanta festa se justifica, já que, na verdade, essa é a única lenda atribuída a cenários campineiros. Este foi o Minuto da Memória Campineira, produção e apresentação de Celso Bodstein e realização da Rádio Educativa e Academia Campinense de Letras. Campinense de Letras de Campinas. Até a próxima.
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É, o Toca Raul já foi hoje, hein? É, acabamos de ouvir aí Sociedade Alternativa. E a gente sempre começa a programação, pessoal, Toca Raul, né? Toca Raul, sempre muito lembrado. Ele é um dos grandes nomes, com certeza, da nossa música brasileira. Antes ouvimos Lulu Santos com Tudo Com Você. E também teve o Nico Rezende ao lado do Paulinho Lima, a música Esquece Vem. Agora 20 graus em Campinas, hein? Estamos começando bem o nosso dia, a nossa semana, céu azul, poucas nuvens, sem previsão de chuva, né? Se vier de chuva hoje, que seja de gols para a seleção brasileira, logo mais às 14 horas, contra o Japão, né? Quem tá comigo aí nesse pensamento, hein? Quero mandar um abraço aqui, olha, para o Roberto, para o Luiz Friano, Luiz aí mandando seu recadinho, o Mauro Marques, quem mais está com a gente aqui, ó, o Eduardo. Ele é do Jardim Conceição, diz que vai ser 1-0 para o Brasil. Valeu, viu, Eduardo? Obrigado pelo carinho, pela audiência. Quem está com a gente também nessa manhã, né, aqui o Valdecir, a Cleusa, o Celso. Mandar um alô também para o José Cláudio, o Jorge, a Sueli Bonfá. É, também é com a gente a Niveide Bôscolo, lá de Mogi Guaçu. É o pessoal aí curtindo a nossa manhã aqui com o Bom Dia Campinas. 8 horas e 53 minutos, a gente vai seguindo aí, convidando, né, a todos a participar também pelo 19-994-780062, tá bom? A gente segue aqui, ó, agradecer aqui o Gilson Luchini e seguimos com a Paula Fernandes, junto com a Shania Twain, ó. You Are Still The One, linda música, hein?

9:01. E é o som do Sempre Livre, esse seu jeito sexy de ser. Vamos fechando aí o Bom Dia Campinas, hein? Que legal, que gostoso, passou rapidinho, né? Espero que tenham gostado dessa primeira parte minha com vocês. É, a gente vai fechando o Bom Dia Campinas. Amanhã Paulo Rogério tá de volta. Hoje o Ancelotti escalou ele aí. Mas amanhã ele já vai estar de volta, viu? E ele pediu para falar aqui que o palpite dele pro jogo é 2-0 pro Brasil. É, espero que dê certo o seu palpite então, Paulo Rogério. É, eu tô aqui naquela de que até 0.5 tá valendo. O importante é a gente seguir em frente, né? Mas falando em seguir em frente, a gente vai fechando aqui esse horário. Eu volto após o break aí com o Manhã Educativa. Um abraço a todos, até já.

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7: A Câmara Municipal de Campinas realiza hoje, a partir das 10 horas, a quinta e a sexta reuniões extraordinárias de 2026. Entre os itens da pauta estão as alterações na legislação que regulamenta a concessão do alvará de uso das edificações e do certificado de licenciamento integrado, mudanças nas regras do quadro da Orquestra Sinfônica Municipal e votação em definitivo da adesão do município ao Sistema Nacional do Esporte. As sessões extraordinárias foram convocadas pela presidência para o período da manhã, de acordo com a portaria que definiu a suspensão das atividades legislativas ordinárias às 12 horas dessa segunda-feira, devido à classificação da seleção brasileira para a próxima fase da Copa do Mundo FIFA 2026, cujos jogos coincidem com o horário de funcionamento do Legislativo. As reuniões extraordinárias serão realizadas no plenário da Câmara Municipal de Campinas, com transmissão ao vivo pela TV Câmara Campinas e pelo canal da emissora no YouTube. Com trabalhos técnicos de Maurício Vicenzi, Isabela Santos para o Minuto Câmara.
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8: É, mais uma vez, bom dia! Você está na Melhor Educativa FM e está começando a nossa manhã educativa. É um prazer imenso ter a sua companhia nesta segunda-feira, semana começando e cheia de expectativa, né? Com aquele clima de Copa do Mundo, segue legal aqui, com todos os amigos, ouvintes aí participando, alegria tomando conta, né? Pelo menos até antes do jogo, né? O Brasil hoje jogando com o Japão, confronto decisivo, né? Que promete fortes emoções, né? Ao longo do dia a gente vai acompanhando tudo aqui para você, ouvinte da nossa rádio. Enquanto a bola não rola, a gente segue aqui com boa música, informação, prestação de serviço, curiosidades, é claro, com a sua participação. Sempre convidando você a participar com a gente aí pelo 19 99478 0062, tá bom? Tá animado aí com o Jogo do Brasil pra hoje? É, muita gente aí, ó, deixando seu palpite aqui no WhatsApp. Daqui a pouquinho eu vou trazer aí. Vamos ver quem crava. Amanhã eu conto quem vai cravar aí o placar do jogo, tá bom? 994780062 é o WhatsApp da Educativa. É, conta pra mim de onde você tá ouvindo a gente. Tá de folga hoje? Conseguiu aí negociar pra poder aproveitar melhor o dia? É, conta pra nós aí. Manhã Educativa chegando. A gente fala aqui da Avenida Andrade Neves, 2158. Estamos pertinho aqui do Balão do Castelo. Sempre também convidando você, né, a participar com a gente, é, da programação aí, curtindo as nossas redes sociais, o Facebook e Instagram, Rádio Educativa FM Campinas, e também você vai ter por ali acesso a conteúdos exclusivos, tá bom? 9h08. A gente segue agora com a Manhã Educativa e o som do Duel, o clássico Propaganda. 9h08. Uma manhã abençoada, produtiva e muito feliz para você.

9h20, Elisa Gli Ostacoli del Cuore, canção, né, que traz aí no título uma bela imagem, né, Os Obstáculos do Coração, sucesso da música italiana, né, que traz aí muita sensibilidade para você, é, nessa manhã educativa. Olha, abrimos com Duel, propaganda clássico lá dos anos 80, arranjos elegantes, sonoridade legal. E também ouvimos Where the Lost Ones Go com Espen Lind e Cecil. É, mais um grande sucesso para você aqui na sua manhã educativa. Agora, 9h22, a gente segue ao som do Captain Tennille, a música The Way That I Want to Touch You. É, agora 9h22, uma excelente manhã para você.

0: 9:29. Tá aí o som do Kiko Zambianchi aqui na Educativa. É, após os Rolam as Pedras, tem notícias chegando para você direto da redação. Voltamos já.
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2: A refinaria de Paulínia, a maior da Petrobras, registrou em maio o maior volume mensal de produção de derivados de petróleo de toda a série histórica iniciada em 2000. Segundo a companhia, o aumento da produção é uma resposta diante do cenário de conflito no Oriente Médio. Dados da Agência Nacional do Petróleo, Gás Natural e Biocombustíveis mostram que a planta produziu 2 bilhões 350 milhões de litros no mês, superando todos os picos anteriores registrados em mais de duas décadas. O volume consolida um novo patamar de operação da refinaria, que nos primeiros cinco meses de 2026 já produziu 10 bilhões e 600 milhões de litros, alta de 12,8% em relação ao mesmo período do ano anterior. O crescimento do volume produzido em Paulínia ocorre após o anúncio de investimentos de 6 bilhões de reais pela companhia na planta, entre eles a expansão da capacidade de refino em 5% nos próximos anos. Segundo a Petrobras, desde o início do conflito no Oriente Médio, a resposta à instabilidade no cenário externo foi ampliar a produção própria, o que tem elevado a produção da refinaria de Paulínia, a maior do sistema Petrobras. Da redação da Rádio Educativa, Danilo Fernandes.
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1: 9:39. Muito bom dia para você, Dino Sóquio, chegando com Turn It Around.

0: 9 horas 48 minutos. Na sequência tem boletim do esporte na Educativa.
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3: O Campeonato Municipal de Futebol de Base 2026 já tem os seus campeões. As decisões aconteceram no fim de semana na Praça Algemiro Roque, no São Bernardo, com grande público e clima de festa. Nas categorias sub-11 e sub-13, destaque foi o Bugrinho Ouro Verde, que levou os dois títulos. Na sub-11, vitória nos penais pelo placar de 3-2 sobre boleiragem após empate em 1-1 no tempo normal. A categoria terminou com 52 jogos e 172 gols marcados. Arthur Monteiro, do Eurobarcelona, foi o artilheiro com 11 gols. Na sub-13, o Bugrinho venceu a Ípica por 2-0, com gols de Matheus Landim e Matheus Xerém. O artilheiro foi Antônio Coelho, da Ípica, com 10 gols. Já na sub-15, quem brilhou foi o projeto social Vida Nova, campeão ao vencer o Santa Terezinha por 1-0, gol marcado por Moisés Amaral. A categoria registrou 177 gols em 52 partidas. A edição deste ano reuniu 72 equipes, 156 jogos e aproximadamente 1.600 atletas, reforçando inclusão, diversidade e o papel social do esporte. Para a Educativa, Renato Leal.
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0: 9:58, Electric Light Orchestra, I'm Alive. Olha, antes de trazer aqui o nosso querido Jota Silva, que vai seguir com vocês, quero agradecer aqui o Paulo Agostinis. O Paulo Agostinis é o pai do Paulo Rogério. É, fala aí, Jota.
1: Bom dia, tudo bem com você?
0: Tranquilo, tudo graças bom. A Deus. Viu?
1: É pai do filho.
0: É o pai do Paulo Rogério. Mandar um abração pro Reginaldo Paiva, pra Marilene Benetasso, pra Tereza Lodi, a Fátima Tonucci, a Esmeralda dos Santos, a Iracide Oliveira, o Flavinho, o pessoal curtindo a gente aí e muitos amigos também arriscando o palpite pro jogo de hoje. Eu já falei o meu, mas eu não falei com você ainda, né, Jotinho?
1: 2-1.
0: Então nós estamos no mesmo embalo aqui, viu?
1: É, tem uma informação que diz o seguinte, quando você mais ou menos não sabe nada, fala que 2-1.
0: 2-1, tá
1: bom. 2-1, você tem 50% de chance de acertar,
0: acertar o resultado. Né? É. O Edi já chutou lá na lua, Edi falou assim, vai ser 4-0. Eu falei, calma, Edi, você tá muito nervoso hoje, rapaz.
1: É, rapaz. O Edi tá todo feliz aí, rapaz. É.
0: E o Tadeu Marques, eu tô com medo do palpite dele, viu? Ele disse que vai ser 1-1, né? E no pênalti o Brasil fica fora, hein? Aí dá até aquele arrepio, né, Jotinho?
1: Maravilha. Tudo bem, Edis, tranquilo? Opa, bom dia. Edis tá feliz porque no sábado ele foi no lançamento do disco do Ferreira livro. E Goulart e Ferreira, né?
0: Goulart e Ferreira.
1: Então, um grande abraço lá pro Goulart, principalmente.
0: Maravilha. Jotinho, eu vou ficando por aqui. Um bom programa para você, viu? E...
1: Muito obrigado.
0: Lá.
1: Um abraço.
0: Vamos lá. O Jotinho vai ter a uma hoje, né, Jotinho?
1: Até uma da tarde. Aí eu saio daqui correndo para ver o jogo.
0: Vai correndo, hein? Mas vai com calma aí para chegar tudo bem. Um abraço a todos e até amanhã. Amanhã no horário normal. Amanhã eu volto a partir das 9 da manhã. Um abraço a todos. Até lá.

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3: Olá, eu sou o Leandro Prado, coordenador de Tecnologias e Informações Ambientais de Campinas, e eu vim aqui falar para vocês sobre um portal público com informações ambientais organizadas em mapas interativos e que estão disponíveis no site da Prefeitura de Campinas. A gente está falando do portal Geoambiental. O Geoambiental é uma ferramenta digital que reúne dados sobre as áreas verdes, os recursos hídricos, a vegetação, as unidades de conservação do município. O Geoambiental é uma importante ferramenta que amplia a transparência ambiental e apoia o licenciamento ambiental, o planejamento, né? Ele fortalece as ações sociais, permitindo que os gestores, os conselheiros, os pesquisadores, a população como um todo tem acesso a informações qualificadas sobre o território, sobre o meio ambiente. Ele é uma forma concreta de aproximar a ciência, a gestão pública e a cidadania. Conheça o portal geoambientalcampinas.sp.gov.br e participe cuidando do meio ambiente, que é o nosso bem maior.
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6: A Câmara Municipal de Campinas aprovou a criação da Frente Parlamentar de Enfrentamento ao Contorno Norte de Campinas, a partir de requerimento do vereador Wagner Romão, que presidirá os trabalhos. A ideia é abrir um canal de debate e acompanhamento da obra de implantação de uma rodovia de 32 quilômetros de extensão, passando por Campinas, Pauline e Sumaré, que está prevista para ser construída em lugares que hoje são áreas de patrimônio protegidas, algumas tombadas, áreas de pesquisa e ambientais. Com trabalhos técnicos de Maurício Vicenzi, Bruno Assis, para o Minuto Câmara.
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8: Alô, Campinas, bom dia. Estamos chegando nesta manhã educativa, 10 horas e 5 minutos. Eu sou Jota Silva e com a direção do Marcos Lodi, até a 1 da tarde, até a espera do Jogo do Brasil com o Japão, nós vamos juntos com muita música e muita informação para você às 10 e 6. Bom dia!

0: Educativa Campinas, agora 10h21, na sequência você tem Fat Family.
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1: Um homem com aparência de 25 anos foi encontrado morto em uma cova de forno criada há aproximadamente 4.500 anos em Gerstetwitz, distrito de Burgenland, Saxonianhalt, na Alemanha. A descoberta foi feita por arqueólogos alemães e divulgada pelo Escritório Estadual para a Preservação de Monumentos e Arqueologia da Saxônia e pelo Museu Estadual de Pré-História. Os especialistas investigam se o homem foi vítima de um assassinato, de um ritual ou se foi enterrado às pressas no local. O corpo foi encontrado em posição agachada, deitada sobre o lado direito. A parte superior está visivelmente deslocada, o que sugere que ele pode ter sido originalmente depositado sobre uma camada de matéria orgânica. O local incomum do sepultamento chama a atenção dos pesquisadores, já que covas de forno geralmente não apresentam vestígios humanos. Além disso, o crânio do indivíduo apresenta sinais de lesão. Análises laboratoriais deverão fornecer mais informações sobre o misterioso enterro descoberto em Gerstetwitz. Da redação da Rádio Educativa, Danilo Fernandes.
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2: Agora 10 horas 30 minutos na Educativa.

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1: 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O clima no Vasco da Gama voltou a esquentar e, como diz o ditado, nada do que está ruim não possa piorar. O presidente Pedrinho, ídolo do clube e responsável pela gestão da SAF, foi afastado de forma cautelar de suas funções. Com a saída temporária de Pedrinho, quem assume o comando da SAF é Samantha Longo, que já sinalizou a possibilidade de vender parte das ações do clube cruzmaltino, um movimento que pode mudar novamente os rumos administrativos do Vasco da Gama. O momento é considerado preocupante nos bastidores. A crise política se soma ao ambiente esportivo instável, aumentando a pressão sobre dirigentes e também elenco. A incerteza sobre o futuro da SAF e o possível reposicionamento de investidores coloca o clube em mais um capítulo turbulento de sua história recente. Para a Educativa, Renato Leal.
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5: A Câmara Municipal de Campinas já está recebendo doações para a campanha do Agasalho 2026. Lançada pela Prefeitura, o tema esse ano é: se eu não estou usando, estou doando. A ação tem como foco arrecadar roupas, calçados, cobertores e outros itens de inverno para pessoas em situação de vulnerabilidade social. A campanha tem o apoio institucional do Legislativo e da TV Câmara Campinas. As caixas de doação estão disponíveis na entrada do prédio do Legislativo, na Avenida da Saudade, número 1004. E também na entrada do plenário, na Avenida Engenheiro Roberto Mange, número 66, no bairro Ponte Preta. Com trabalhos técnicos de Maurício Vicenzi, Isabela Santos para o Minuto Câmara.
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6: 11 horas 4 minutos, você está na Educativa, sempre, sempre conectada com Campinas. 994-780062 é o nosso WhatsApp. Thelma está ouvindo a gente, Thelma de Oliveira, um abraço, Thelma. Eu sempre falo Thelma Rocha, né? Mas é Thelma Oliveira, né? Tudo bem, Thelma, muito bom dia. Cleusa do Nossa Senhora Aparecida, bom dia. Edson Capato está em Cosmópolis ouvindo a gente. Iraci de Oliveira, o Júlio César Bueno também está ouvindo a gente lá na cidade de São Manuel. Alô, gente aí de São Manuel. Obrigado a todos pela audiência, viu? O Júlio César e a Daiane, muito bom dia. Quem mais? Ricardo José Neves, também ouvindo a Educativa. O Rosseto, Kiki, todos curtindo a Educativa aqui no 101,9. 11 horas, 5 minutos e meio. Bom dia.
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Conexão Sonora, agora 11:18. Lembrado por todos como uma das apresentações mais sinceras e tocantes de sua carreira, cantor George Michael performou sua canção A Different Corner no programa Parkinson em 1998. Então você ouve no Conexão Sonora George Michael.

0: Aí no Conexão Sonora, você ouviu George Michael, A Different Corner. 11 horas e 23 minutos, nova edição do Conexão Sonora, logo mais às 17h15 aqui na Educativa Campinas.
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0: Agora 11 horas 23 minutos, 994780062, o WhatsApp para você contar para a gente de onde você nos ouve, de onde você nos acompanha. Chegando com a gente aqui também o Marcão Serralheiro, Sebastião Rossi é de Hortolândia, o Ronaldo também está ouvindo a gente, muito bom dia Ronaldo, Josefa Vezenfati, a Cecília do Campos Elíseos, Andréia, aqui de Campinas, também está ouvindo a gente. Bom dia, Andréia, Cleusa, no Nossa Senhora Aparecida, Nancy Chelequim, Lúcia Oliveira, lá de Itatiba. Obrigado a todos vocês que acompanham a Educativa Campinas. Música.

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1: Os relatores das ações do Supremo Tribunal Federal, que limitaram os chamados penduricalhos para juízes, procuradores e promotores, votaram na última sexta-feira para liberar o pagamento de parte da verba adquirida antes de março de 2026, quando a Corte definiu novos critérios para as parcelas indenizatórias. Ficam autorizados, desde que o Conselho Nacional de Justiça tenha verificado a legalidade e a regularidade, os pagamentos de verbas retroativas e que estavam suspensas. Conforme o voto dos ministros Alexandre de Moraes, Cristiano Zanin, Flávio Dino e Gilmar Mendes, o CNJ tem 30 dias para informar esses dados ao Supremo e terão que respeitar o limite de 35% de todos os valores indenizatórios que magistrados e membros do Ministério Público têm direito. Os penduricalhos aumentam os contra-cheques do funcionalismo público. Somadas, extrapolam o teto constitucional, que é o salário dos próprios ministros do STF, R$ 46.300. Da redação da Rádio Educativa, Danilo Fernandes.
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3: Agora 2 horas, não. São 11 horas e 35 minutos na Educativa. Léo Jaime.

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1: Placar News. O Brasil está pronto para abrir contra o Japão a fase de mata-mata do Mundial de Seleções. Na manhã deste domingo, o técnico Carlo Ancelotti comandou a última atividade antes da partida, mantendo a base do time titular e mostrando pouca disposição para mudanças. A única ausência confirmada é Rafinha, que segue em recuperação de lesão e não terá condições de atuar na partida. No restante, Ancelotti deve repetir a formação que vem dando estabilidade à equipe. O confronto decisivo acontece logo mais, às 14h, no estádio do Houston Dynamo, dos Estados Unidos. A expectativa é de um duelo de muita intensidade, já que o Japão chega embalado pela boa campanha na fase de grupos. A seleção brasileira aposta no entrosamento, na força ofensiva e na experiência de seus principais jogadores para avançar às oitavas de final. Para a Educativa, Renato Leal.
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Educativa Campinas, 12 horas mais 2 minutos. Você ouviu Jota Quest. 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
3: Oi, eu sou a Mariana, sou coordenadora do Programa de Agricultura Urbana e Periurbana, Campinas Solidária e Sustentável. Estou aqui falando no Minuto Ambiental sobre hortas urbanas. Esses são espaços de cultivo de alimentos dentro da cidade, em bairros, escolas, centros comunitários, unidades de saúde e áreas públicas. E estão ganhando muita relevância porque conectam a alimentação, o meio ambiente, a qualidade de vida. Aqui em Campinas já vemos iniciativas muito importantes, né? Principalmente nas periferias e em equipamentos públicos, mostrando que a cidade tem grande potencial de expansão, desde que haja apoio, né, do poder público e muito da mobilização comunitária. Bom, essas hortas contribuem diretamente para o enfrentamento das mudanças climáticas, ajudando a reduzir as ilhas de calor, melhoram o solo, retém a água da chuva, fortalece a resiliência urbana diante de eventos extremos. E na segurança alimentar, elas ainda garantem acesso aos alimentos frescos e saudáveis, reduzem custos desses alimentos, fortalecem a autonomia das famílias e promovem a educação alimentar e nutricional. Além disso, elas geram ainda impactos sociais muito importantes, fortalecem os vínculos comunitários, ampliam o cuidado com o território, transformam a relação das pessoas com o consumo e meio ambiente. Enfim, as hortas urbanas, elas são sementes de cidades mais justas, saudáveis e sustentáveis.
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6: A Câmara Municipal de Campinas recebe a exposição Memórias Esculpidas, a arte no cemitério da saudade. Uma mostra fotográfica que revela o valor artístico, histórico e cultural do Cemitério da Saudade, um dos espaços considerados mais emblemáticos da cidade. O projeto, que contempla o lançamento de um e-book, ficará na Galeria do Legislativo até o dia 14 de agosto. Com trabalhos técnicos de Maurício Vicenzi, Isabela Santos, para o Minuto Câmara.
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7: Muito bem, Menu Musical, 12 horas 8 minutos até 1 da tarde, fazendo companhia para você, né, que vai fazer o seu almoço nesse exato momento. Bom dia a todos, 12 horas 8 minutos, vamos juntos até 1 da tarde.

0: 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São 12 horas mais 16 minutos na 101,9.
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Djavan no menu musical da Educativa Campinas. A Cecília Masteguin está ouvindo a gente, a Andréia, a Cleusa, Nancy Chelequim, Wanda, também a Carmita chegando com a gente, o Carlos lá de Salto, Ana Célia, Eliana Chelequim e Lúcia Oliveira de Itatiba. Menu musical, na sequência você tem Alan Jackson, também tem Adele e Gal Costa.

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5: A Câmara Municipal de Campinas está entre as finalistas que atenderam integralmente ao regulamento da campanha Amei Brasil 2026, iniciativa promovida anualmente no mês de maio pelo Instituto de Auditores Internos, com o objetivo de valorizar e dar visibilidade às atividades de boas práticas de governança, gestão de riscos e controles internos nos setores público e privado. De acordo com a organização da campanha, foram avaliados critérios como criatividade na divulgação das ações e conteúdo que ajude a difundir a profissão e a conscientização da importância dos profissionais da área. O evento, que vai premiar as instituições que representam a excelência na auditoria interna no país, vai ocorrer no dia 23 de julho. Com trabalhos técnicos de Maurício Vicenzi, Bruno Assis, para o Minuto Câmara.
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1: O 19º Fevereiro Estival, Festival Internacional de Teatro de Campinas, prossegue nesta terça-feira e quarta-feira com a apresentação no Cis Guanabara do espetáculo Mulher em Luta, Mulher em Guerra, que traz ao palco as memórias, dores e resistências das mulheres colombianas afetadas pelo conflito social, político e armado do país. Criado pela atriz e pesquisadora colombiana Oriana Del Mar, a obra transforma testemunhos reais em linguagem poética e reafirma o protagonismo feminino na construção da paz. Mulher em Luta, Mulher em Guerra vai ser apresentado amanhã e quarta-feira, às 8 da noite, no Cis Guanabara. Os ingressos são gratuitos e começam a ser distribuídos uma hora antes do espetáculo. O Cis Guanabara fica na rua Mário Siqueira, número 829, no Botafogo. Esse e outros eventos culturais você pode conferir no site campinas.sp.gov.br. Da redação da Rádio Educativa, Danilo Fernandes.
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3: Olá, ouvintes da Rádio Educativa. Eu sou Luiz Fernando Vogel, engenheiro agrônomo da Seclimas, e gostaria de destacar uma iniciativa importante do município de Campinas, que fortalece a agenda ambiental local, que é o Banco de Áreas Verdes, o BAVE. Esse instrumento permite o cadastramento de áreas com potencial para compensação ambiental, contribuindo diretamente para ampliação, recuperação e preservação de espaços verdes na cidade. Mais do que um mecanismo técnico, o BAVE representa uma estratégia de planejamento urbano sustentável, alinhada com a Agenda 2030, ao promover equilíbrio entre desenvolvimento urbano e conservação ambiental. Ele também incentiva a participação de proprietários e da sociedade civil na construção de uma cidade mais resiliente, com mais áreas verdes, melhor qualidade do ar e bem-estar para a população. Iniciativas como essa mostram que políticas públicas bem estruturadas são fundamentais para transformar desafios ambientais em oportunidades concretas de desenvolvimento sustentável.
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6: A Câmara Municipal de Campinas aprovou a criação da Frente Parlamentar de Enfrentamento ao Contorno Norte de Campinas, a partir de requerimento do vereador Wagner Romão, que presidirá os trabalhos. A ideia é abrir um canal de debate e acompanhamento da obra de implantação de uma rodovia de 32 quilômetros de extensão, passando por Campinas, Pauline e Sumaré, que está prevista para ser construída em lugares que hoje são áreas de patrimônio protegidas, algumas tombadas, áreas de pesquisa e ambientais. Com trabalhos técnicos de Maurício Vicenzi, Bruno Assis, para o Minuto Câmara.
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1: Embora a presença de resíduos químicos no café consumido diariamente por milhões de pessoas desperte preocupação, o principal alerta de um novo relatório internacional está voltado para quem está na origem da cadeia produtiva, os trabalhadores rurais. Segundo a organização Coffee Watch, milhões de pessoas envolvidas na produção de café estão expostas a pesticidas potencialmente perigosos, muitas vezes sem equipamentos adequados de proteção. O alerta está no relatório Veneno no Seu Café, que reúne centenas de estudos científicos sobre os impactos ambientais e a saúde associados ao cultivo intensivo do café. A publicação aponta que o café está entre as culturas agrícolas mais dependentes de pesticidas em diversos países produtores. O relatório identificou 159 substâncias ativas autorizadas para o cultivo de café nos principais países produtores analisados. Entre elas estão compostos classificados como potencialmente cancerígenos, neurotóxicos ou tóxicos para a reprodução humana. Entre 59% e 60% dos pesticidas utilizados na cafeicultura são proibidos na União Europeia devido aos riscos considerados excessivos para a saúde e meio ambiente. Da redação da Rádio Educativa, Danilo Fernandes.
0: 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Educativa FM, 14 horas e 30 minutos.

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1: Placar News. A Argentina fechou a fase de grupos da Copa com 100% de aproveitamento. A vitória por 3-1 sobre a Jordânia veio com um time alternativo, poupando Messi no início da partida. Mesmo começando no banco, ele entrou no segundo tempo e deixou sua marca, ampliando a vantagem argentina. Técnico Lionel Scaloni apostou na juventude de Nico Paz, tratado como joia do futebol argentino, e o meia correspondeu com boa atuação. Com a campanha perfeita, a Argentina avança para o mata-mata sem enfrentar, nessa próxima fase, nenhuma seleção que tenha sido campeã do mundo, pelo menos até a fase semifinal. O caminho, pelo menos neste primeiro confronto e na extensão, claro, passe, será menos pesado. A seleção argentina mostra força, elenco bastante condensado no que se refere à união e uma confiança em alta com a presença do craque da genialidade que é Lionel Messi. Para a Educativa, Renato Leal.
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5: O vereador Igor Diego protocolou um projeto de lei que insere no calendário oficial de datas de eventos do município de Campinas o baile da pessoa idosa. Segundo a proposta, o baile da pessoa idosa tem por finalidade promover a valorização e a convivência comunitária da pessoa idosa com ações como atividades culturais, musicais, recreativas, informativas, de convivência social, promoção da saúde, acessibilidade e demais ações. O projeto segue em tramitação na Câmara de Campinas. Com trabalhos técnicos de Maurício Vicenzi, Isabela Santos para o Minuto Câmara.
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1: A dívida pública federal do Brasil alcançou 9 trilhões e 32 bilhões de reais em maio, alta de 2,66% em comparação a abril, quando o estoque foi verificado em 8 trilhões 798 bilhões de reais. No mês passado, a dívida pública mobiliária federal interna teve seu estoque ampliado em 2,72%, ao passar para 8 trilhões 460 bilhões de reais. O avanço está relacionado à emissão líquida no valor de 135 bilhões 620 milhões de reais e pela apropriação positiva de juros no valor de 94 bilhões 170 milhões de reais. No mês passado, a reserva de liquidez da dívida pública subiu 10,9% em termos nominais, alcançando 1 trilhão 210 bilhões de reais em maio. Em relação ao mesmo período do ano passado, houve alta de 40,5% em termos nominais. O colchão da dívida compreende as disponibilidades de caixa destinadas exclusivamente ao pagamento da dívida e ao saldo em caixa dos recursos oriundos da emissão de títulos. O nível atual da reserva de liquidez garante o pagamento dos próximos 9 meses de vencimentos. Da redação da Rádio Educativa, Danilo Fernandes.
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5: Com o objetivo de fortalecer a proteção de crianças e adolescentes no ambiente escolar, o vereador Herbert Ganem protocolou um projeto de lei na Câmara Municipal de Campinas que institui o selo Escola Amiga da Proteção da Criança e do Adolescente. A proposta prevê a concessão anual de um reconhecimento simbólico às instituições de ensino que se destacarem na adoção de ações voltadas à prevenção da violência sexual, à promoção dos direitos da infância e adolescência e ao fortalecimento da rede de proteção. Os projetos seguem tramitação na Câmara de Campinas, com trabalhos técnicos de Maurício Vicenzi, Isabela Santos para o Minuto Câmara.
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0: 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Educativa FM, 16 horas e 4 minutos.

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1: A vacinação contra o HPV, o papiloma vírus humano, alcançou um marco histórico na saúde pública mundial. Dados de um estudo populacional realizado na Inglaterra mostram que não houve mortes por câncer de colo de útero entre mulheres de 20 a 24 anos que receberam imunizante na adolescência. Enquanto o país europeu colhe os frutos de uma cobertura vacinal superior a

0: 70%, o Brasil ainda enfrenta gargalos socioeconômicos e geográficos que impedem a erradicação da doença. A pesquisa, publicada na revista científica The Lancet, analisou dados de mortalidade entre 2001 e 2024. Entre as mulheres vacinadas aos 12 ou 13 anos, a redução da mortalidade foi de 100%. O estudo estimou que até o final de 2024, o Programa Nacional de Imunização Britânico evitou aproximadamente 200 mortes pela doença. Os pesquisadores destacam que a alta adesão ao programa escolar, que atingiu entre 88% e 90% de cobertura antes da pandemia, foi determinante para o sucesso da estratégia. Segundo os especialistas, os achados comprovam que a meta da Organização Mundial da Saúde de eliminar o câncer cervical como problema de saúde pública é alcançável. Da redação da Rádio Educativa, Danilo Fernandes.
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8: A TV Câmara Campinas lançou um novo portal para ampliar o acesso da população ao conteúdo produzido pela emissora legislativa. A plataforma no endereço www.tvcamaracampinas.com.br reúne o acervo de vídeos da TV Câmara com ferramentas de busca, transcrição, acessibilidade e organização dos conteúdos por temas, bairros, vereadores e programas. Uma das novidades é a ferramenta de transcrição dos vídeos, que facilitam que informações mencionadas em entrevistas, programas e reportagens sejam encontradas por buscadores e sistemas de IA. A atualização do portal faz parte do processo de modernização digital da TV Câmara Campinas, como forma de fortalecer a transparência, a acessibilidade e a difusão dos conteúdos legislativos produzidos pela emissora. Com trabalhos técnicos de Maurício Vicenzi, Isabela Santos para o Minuto Câmara.
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3: 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Educativa FM, 17 horas e 5 minutos.

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3: Eu sou o Sidney Furtado, diretor da Defesa Civil de Campinas. Estou aqui para compartilhar uma informação importante para os ouvintes da Rádio Educativa. Tivemos um avanço tecnológico muito importante, que é o reforço na segurança e eficiência com as nossas ações com o robô quadrúpede chamado Guardião. Esse equipamento é de última geração, chega para apoiar as nossas ações nas equipes em situação de risco, permitindo, por exemplo, uma vistoria prévia em áreas instáveis sem expor diretamente um agente de defesa civil. As câmeras são de alta resolução, sensores modernos e inteligentes. E também pode ser utilizada a inteligência artificial, que vai auxiliar muito as equipes. É mais um passo para Campinas no fortalecimento da proteção e da defesa civil, sempre priorizando a vida.
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6: A Câmara Municipal de Campinas recebe a exposição Memórias Esculpidas, a arte no cemitério da saudade. Uma mostra fotográfica que revela o valor artístico, histórico e cultural do cemitério da saudade, um dos espaços considerados mais emblemáticos da cidade. O projeto, que contempla o lançamento de um e-book, ficará na Galeria do Legislativo até o dia 14 de agosto. Com trabalhos técnicos de Maurício Vicenzi, Isabela Santos para o Minuto Câmara.
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7: 6:05, boa noite para você, sintonizado na programação da Educativa, começando mais uma edição do programa Fim de Tarde. Na sua companhia, Deco Lopes, hoje foi complicado, hein? Deco Lopes, vamos juntos até as 7 horas da noite, trazendo para você as melhores músicas para o seu fim de tarde, comecinho de noite. Aquela seleção de músicas especiais para você terminar muito bem o seu dia. Peço desculpas aí, acabei me engasgando aqui. Tá, hoje foi difícil também, né? Seleção brasileira dando show, a gente todo empolgado. Foi muito bacana. Estamos nas oitavas. Bom, vamos de música, abrindo o programa de hoje com Win, a música Mr. Feel Good. Agora são 6:06 em Campinas.

0: Fim de tarde aqui na programação da Educativa FM, as melhores músicas para você terminar muito bem o seu dia. Wyheart, Neon Sid. Ouvimos antes Whitney Houston com a música Lover for Life. Fim de tarde até às 7 horas da noite, aqui na melhor programação. Agora são 6 horas e 20 minutos.
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Fim de tarde aqui na programação da Educativa FM 101,9, conectada com Campinas. Cecil, Better Off Alone. Ouvimos antes Sweet Seventeen com Hey Mr. DJ. E Tamiga nos vocais e Too Bad com In Havana. 6:37. Vamos juntos até às 7 horas da noite. Sejam sempre bem-vindos à nossa programação.

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1: Seguimos ao som de Rod Stewart, How Long?

0: Joe Esposito aqui na programação do Fim de Tarde com Lady, Lady, Lady. Ouvimos também Lil Ramson, a música Sweet Love. 6 horas e 57 minutos, agora tem o informativo Câmara. Eu já volto.
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2: A Câmara Municipal de Campinas está entre as finalistas que atenderam integralmente ao regulamento da campanha IAMEI Brasil 2026, iniciativa promovida anualmente no mês de maio pelo Instituto de Auditores Internos, com o objetivo de valorizar e dar visibilidade às atividades de boas práticas de governança, gestão de riscos e controles internos nos setores público e privado. De acordo com a organização da campanha, foram avaliados critérios como criatividade na divulgação das ações e conteúdo que ajude a difundir a profissão e a conscientização da importância dos profissionais da área. O evento, que vai premiar as instituições que representam a excelência na auditoria interna no país, vai ocorrer no dia 23 de julho. Com trabalhos técnicos de Maurício Vicenzi, Bruno Assis, para o Minuto Câmara.
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0: 6 horas e 58 minutos. A minha saideira com Grace Jones, Victor Should Have Been a Jazz Musician. Eu, Deco Lopes, volto amanhã a partir das 5 horas da tarde. A todos vocês, uma ótima noite. Tchau, tchau. Até amanhã.

0: Victor. 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
2: Boa noite.
3: Boa noite para você que nos acompanha em todo o país.
2: Segunda-feira, 29 de junho de 2026.
3: Vamos ao destaque do dia. Apoio a bons pagadores.
2: Desenrola adimplentes. Permite substituir empréstimos mais caros por financiamentos com juros menores.
3: A iniciativa busca reduzir o peso das parcelas no orçamento, prevenindo o endividamento. Pablo Mundim.
4: A ideia é substituir juros de até 12% por juros no máximo de 1,99% ao mês.
2: E ainda, incentivo também para quem está em dia com o FIES, o Fundo de Financiamento Estudantil.
3: Após se formar, o estudante poderá receber crédito para montar seu próprio negócio.
2: É o FIES empreendedor. Graziele Bezerra.
5: O governo do Brasil estima que em um universo de 500 mil beneficiários adimplentes, exista um público potencial imediato entre 50 mil e 125 mil pessoas.
3: Vamos falar também sobre restituição do imposto de renda.
2: Amanhã será pago o segundo lote a mais de 9 milhões e 500 mil contribuintes.
3: É o maior número de pessoas já beneficiadas de uma só vez.
2: Hoje, na apresentação da Voz do Brasil, eu, Mariana Jungmann e Luciano Seixas.
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2: Trabalhadores informais que têm dívidas, mas que estão com os pagamentos em dia ou com, no máximo, 3 meses de atraso, poderão aderir ao Desenrola Adimplentes.
3: A ideia é dar um alívio no orçamento dessas famílias, que poderão refinanciar seus contratos pagando juros menores, de, no máximo, 1,99% ao mês.
2: O novo Desenrola foi lançado nesta segunda-feira e os interessados já podem aderir ao programa.
4: Organizar as contas, pagar menos juros e evitar que novas dívidas comprometam o orçamento das famílias. É o objetivo das novas medidas anunciadas pelo governo do Brasil para ampliar o acesso ao crédito e incentivar quem mantém os pagamentos em dia. O Desenrola Adimplentes, lançado nesta segunda-feira pelo presidente Lula, amplia o alcance do programa que já ajudou mais de 7 milhões e meio de famílias na reorganização financeira. Agora, o foco passa a ser quem trabalha na informalidade e mantém as contas em dia, mas enfrenta juros elevados no crédito pessoal. A proposta permite substituir empréstimos mais caros por financiamentos com juros de até 1,99% ao mês, reduzindo o peso das parcelas no orçamento e prevenindo o endividamento, destaca o ministro da Fazenda, Dário Dorigan.
6: Esse trabalhador, ele vai poder se reorganizar do ponto de vista financeiro. Ele vai poder, inclusive, se ele quiser tomar crédito dentro desse mesmo patamar, a 1,99% ao mês, tomar um volume de crédito a mais, desde que a prestação total não passe de 90% do que ele tinha antes.
4: Poderão aderir trabalhadores informais que tenham operações de crédito pessoal de até 15 mil reais, com pelo menos 4 parcelas pagas e no máximo 90 dias de atraso. A ideia é substituir juros de até 12% por juros no máximo de 1,99% ao mês, explica o ministro Dorigan.
6: A situação atual do trabalhador informal, que paga taxa de juros de 6% a 12% ao mês, nós estamos dizendo, nós vamos te dar uma nova linha para você extinguir essa taxa de juros e essas condições que hoje você é submetido.
4: O pacote também amplia o uso do FGTS como garantia no crédito consignado privado. A utilização é opcional e vai permitir ao trabalhador formal contratar empréstimos com juros limitados a 1,99% ao mês, reduzindo o custo do crédito e ampliando o acesso a condições mais vantajosas. Segundo o governo, as medidas fortalecem a política de reorganização financeira das famílias brasileiras. A estimativa do Tesouro é aportar cerca de 4 bilhões de reais para atender o novo programa. Reportagem Pablo Mundim.
3: Os participantes do programa ficam com o CPF bloqueado para apostar em jogos online, as chamadas bets, por um período de 6 meses.
2: As informações sobre o Desenrola estão no portal gov.br ou nos bancos oficiais Caixa Econômica e Banco do Brasil.
3: E dentro do programa Desenrola Adimplentes, o governo do Brasil desenvolveu também uma linha de crédito voltada para beneficiários do FIES.
2: Com a novidade, quem mantém as parcelas em dia agora tem um incentivo para abrir ou expandir o próprio negócio com juros mais baixos.
5: O programa FIES Empreendedor é destinado a profissionais graduados que desejam abrir ou expandir seu próprio negócio, contando com linhas de crédito mais acessíveis. Podem aderir aqueles que pagaram em dia as últimas 36 parcelas do programa, sem histórico de renegociação no período. No caso de pessoa física, com limite de financiamento de até R$ 80 mil e prazo máximo de pagamento de 60 meses, incluindo até 6 meses de carência. Para pessoa jurídica, com limite de financiamento de até R$ 180 mil e prazo máximo de pagamento de 96 meses, incluindo até 6 meses de carência. Em uma simulação de empréstimo de R$ 80 mil em 5 anos, por exemplo, o custo total cai de R$ 143 mil para R$ 106 mil, caso o beneficiário seja um estudante do FIES com as contas em dia. Nesse caso, a economia final supera os R$ 37 mil. Segundo o ministro da Fazenda, Dario Durigan, o programa é um estímulo à adimplência.
6: Se ele seguir pagando em dia, ele vai ter uma linha de crédito que vai ser a menor linha de crédito, com a menor taxa de juros que nós temos para o empreendedorismo no país.
5: Ainda de acordo com o ministro Dario Durigan, com taxas de juros de 0,87% ao mês, o programa tem uma das melhores linhas de crédito que cabem no bolso de quem está começando a empreender.
6: O adimplente que seguir pagando em dia vai ter pelo menos 37 mil de benefício e é para esse estudante que está querendo deslanchar no seu primeiro negócio que nós estamos abrindo essa linha, dando um estímulo ao bom pagador do FIES.
5: Para o ministro da Educação, Leonardo Barchini, a linha de crédito dará igualdade de condições aos egressos do ensino superior.
7: Com essa linha de crédito, nós vamos conseguir dá oportunidade a esse jovem para que ele possa, de fato, empreender. Vão dar um retorno para a sociedade igual os jovens do ProUni, do FIES, do Reúne, da expansão, da lei de cotas.
5: O governo do Brasil estima que, em um universo de 500 mil beneficiários adimplentes, exista um público potencial imediato entre 50 mil e 125 mil pessoas. Uma parcela expressiva desse grupo já possui CNPJ ativo, o que demonstra uma demanda real por capital de giro para alavancar seus negócios. Reportagem Graziele Bezerra.
3: E o presidente Lula enviou hoje ao Congresso Nacional projeto de lei complementar que aumenta de forma progressiva o teto de faturamento do MEI, o microempreendedor individual.
2: A meta é chegar a R$ 140 mil até 2028 e permitir a contratação de 2 empregados.
3: Atualmente o teto é de R$ 81 mil por ano. A medida pode beneficiar 13 milhões de microempreendedores individuais registrados.
2: Com o aumento, o governo quer fortalecer os pequenos negócios e incentivar a geração de empregos. Quem comentou foi o presidente Lula.
8: Muito dinheiro na mão de poucos significa pobreza. E quando a gente manda um projeto de lei desse dizendo que pouco dinheiro na mão de muitos é uma distribuição de oportunidade e de riqueza. Portanto, eu acho que o Congresso Nacional vai fazer um esforço muito grande, se Deus quiser, e volta a isso o mais rápido possível para que a gente possa favorecer aquelas pessoas que mais precisam de crédito.
3: O ministro do Empreendedorismo, da Microempresa e da Empresa de Pequeno Porte, Paulo Pereira, destacou as medidas para estimular o MEI.
9: Vou dizer que é um momento histórico, né, para os microempreendedores individuais do Brasil, quase 10 anos sem aumento, de modo que é uma medida que tem um impacto muito grande, presidente, e que se insere num conjunto de medidas que o senhor tem feito para os empreendedores. Então, em primeiro lugar, as linhas de crédito, que o senhor agora está trabalhando, presidente, para que a gente lance um grande parcelamento para os MEIs, para que eles possam regularizar a sua situação, quer dizer, esses 3 milhões que são MEIs e que hoje tem alguma situação de inadimplência, vão poder regularizar a sua situação. E uma série de outras medidas, como a expansão do Contrata Mais Brasil, a linha de crédito que foi apresentada hoje no Desenrola Empreendedores. Então, só para dizer, um dia histórico, mas inserido num conjunto de esforços do senhor pelos empreendedores brasileiros.
2: Para ajudar a conter a alta do preço do petróleo, o governo abriu crédito extraordinário de 550 milhões de reais para apoiar a importação do diesel.
3: A Agência Nacional do Petróleo, Gás Natural e Biocombustíveis será responsável pelo repasse aos produtores.
10: O governo do Brasil abriu um crédito extraordinário de 550 milhões de reais para apoiar a importação de óleo diesel de uso rodoviário. A medida publicada nesta segunda-feira, 29, destina os recursos ao Ministério de Minas e Energia para viabilizar uma política de subvenção operada pela Agência Nacional de Petróleo, Gás Natural e Biocombustíveis, ANP. A iniciativa tem caráter emergencial e temporário e busca reduzir os efeitos da alta dos preços internacionais do petróleo sobre a economia brasileira. A medida foi criada após o aumento da instabilidade no mercado global, provocado pelo agravamento do conflito geopolítico no Oriente Médio. A ANP será responsável pelo repasse da subvenção aos importadores de diesel, com critérios baseados no volume comercializado e na diferença entre o preço de referência e o valor definido para o produto. Como a despesa não estava prevista no orçamento de 2026, o governo precisou abrir o crédito extraordinário para garantir a execução da política. A medida atende os critérios de urgência e imprevisibilidade previstos na Constituição. Claudimário Carvalho, para a Voz do Brasil.
2: Em julho, a bandeira tarifária de energia seguirá amarela, indicando a cobrança de taxa adicional sobre as contas de luz no mês.
3: O anúncio foi feito pela Agência Nacional de Energia Elétrica, ANEEL.
2: Com isso, os consumidores vão pagar um adicional de R$ 1,88 para cada 100 kWh consumidos.
3: A bandeira tarifária está amarela desde abril, em razão das condições menos favoráveis para a geração de energia no país.
2: Em períodos secos, quando a produção das usinas hidrelétricas fica prejudicada e é necessário acionar as termoelétricas, a bandeira pode ficar amarela ou vermelha, patamar 1 ou 2.
3: Isso porque a geração por usinas térmicas é mais cara, daí a necessidade da taxa adicional sobre o consumo de energia.
2: O pagamento do segundo lote do imposto de renda será feito amanhã, terça-feira.
3: É a maior restituição da história em relação ao número de contribuintes contemplados. Serão beneficiadas mais de 9 milhões e 500 mil pessoas.
11: São 16 bilhões de reais em créditos para 9.585.797 contribuintes. O valor é o mesmo do lote pago anteriormente, o primeiro lote de restituição do Imposto de Renda 2026, em 29 de maio deste ano. Segundo a Receita, os valores devidos da maior parte dos declarantes serão quitados já nos dois primeiros lotes de 2026. Esses pagamentos deverão alcançar cerca de 80% do total estimado de restituições do ano. Se somarmos os dois primeiros lotes do ano, serão contemplados 18 milhões e 300 mil contribuintes, com um valor total de 32 bilhões de reais em restituições. A antecipação dos créditos se deu após processamento de milhões de declarações em pouco tempo, beneficiando tanto os contribuintes com prioridade legal, quanto aqueles que aderiram às soluções digitais, como a declaração pré preenchida e o recebimento da restituição via Pix. O crédito bancário será realizado ao longo desta terça-feira. Cerca de 4 bilhões e meio de reais serão destinados a contribuintes com prioridade legal, como idosos acima de 80 anos, idosos entre 60 e 79 anos, pessoas com deficiência física, mental ou moléstia grave e contribuintes cuja maior fonte de renda seja o magistério. Para saber se a restituição está disponível, basta acessar gov.br/Receita Federal, clicar em Meu Imposto de Renda e depois em Consultar Minha Restituição. O pagamento é feito somente na conta do titular da declaração. Daniele Popov para a Voz do Brasil.
2: Equipes de resgate brasileiras já estão na Venezuela apoiando o país.
3: A Venezuela foi atingida por terremotos na última quarta-feira, deixando mais de 1.700 mortos.
12: Equipes brasileiras chegaram neste sábado e já atuam principalmente no município de Vargas, no estado de La Guaira, uma das regiões mais afetadas pelos terremotos. Até agora, foram enviados 4 voos da Força Aérea Brasileira, que levaram mais de 1 tonelada de medicamentos e insumos para atendimento de emergência, um hospital de campanha que já está montado, purificadores de água e equipes de bombeiros, com equipamentos e materiais específicos para ações de apoio a desastres, além de cães farejadores. O porta-voz do Corpo de Bombeiros de Minas Gerais, primeiro-tenente Henrique Barcelos, explica como o trabalho dessas equipes está sendo feito.
13: As ações serão concentradas em áreas com edificações colapsadas, onde as equipes vão realizar buscas técnicas, resgate, localização reabilitação de vítimas, atendimento pré-hospitalar e integração com as autoridades locais por meio dos organismos internacionais.
12: Os terremotos de magnitude 7,2 e 7,5, seguidos de cerca de 20 réplicas, provocaram desabamentos na capital Caracas e outras cidades venezuelanas. As equipes brasileiras também vão trabalhar no reforço a telecomunicações com representantes da Anatel e no transporte e apoio aos desalojados. Reportagem Raquel Mariano.
2: Mais modernidade nas unidades de terapia intensiva, salvando a vida de mais pacientes.
3: O Ministério da Saúde inaugurou a primeira UTI inteligente do SUS no Rio de Janeiro.
2: Entre as novidades, monitoramento mais sofisticado dos pacientes e uso da inteligência artificial para reunir dados e acelerar a tomada de decisões.
3: A iniciativa faz parte do Agora Tem Especialistas.
14: Um passo importante rumo à medicina do futuro. A primeira UTI inteligente do SUS foi inaugurada no Hospital Universitário Clemente Fraga Filho, da Universidade Federal do Rio de Janeiro. A novidade utiliza tecnologias de monitoramento contínuo e inteligência artificial para acompanhar em tempo real a evolução dos pacientes. O sistema reúne automaticamente informações dos monitores, identifica sinais precoces de agravamento e auxilia as equipes médicas na tomada de decisões. Segundo o ministro da Saúde, Alexandre Padilha, a expectativa é aumentar as chances de recuperação dos pacientes.
15: Se observa mais precocemente sinais de piora ou os sinais de melhora, então com isso você faz a ação, a medicação, a mudança de conduta mais rápido, com isso você salva esse paciente, ele sai mais rápido da UTI, ele saindo mais rápido da UTI, gira mais o leito da UTI, você pode trazer outros pacientes para a UTI, com isso vai reduzindo o tempo de quem está esperando para a UTI e salva vidas dentro da UTI.
14: A iniciativa faz parte da criação da Rede Nacional de UTIs Inteligentes, que recebeu mais de R$180 milhões em investimentos. Nesta primeira etapa, serão 10 leitos inteligentes em 7 hospitais de referência, espalhados pelo país. Depois, o projeto será ampliado para 280 leitos em 14 UTIs. A entrega faz parte do programa Agora Tem Especialistas do Ministério da Saúde, que busca ampliar e qualificar a assistência no SUS. Em pouco mais de um ano, o programa bateu recorde de cirurgias eletivas, quase 15 milhões de procedimentos. O governo federal também tem levado atendimento móvel por meio de carretas, que oferecem exames e atendimento em diversas especialidades, como ressaltou o ministro da Saúde, Alexandre Padilha.
16: Mais de 2.800 municípios brasileiros já tiveram atendimento dessas carretas. Nós vamos chegar a 150 dessas carretas até o final do ano e 81% dos atendimentos são das mulheres, porque a saúde da mulher é prioridade absoluta e as carretas têm ajudado muito na saúde da mulher.
14: A estratégia também foi responsável pela inclusão de mais de 1,5 milhão de especialistas no atendimento à rede pública do país. Reportagem Luana Karen.
2: E o Ministério da Saúde incluiu mais uma estratégia para ampliar o acesso a cuidados especializados no Sistema Único de Saúde.
3: A partir de agora, a infectologia foi incluída no programa Agora Tem Especialistas e faz parte da oferta de cuidados integrados.
2: A iniciativa tem como objetivo fortalecer a atenção a pessoas vivendo com HIV e ou com AIDS, que demandam avaliação diagnóstica e acompanhamento integrado.
3: Já fazem parte do programa 6 especialidades, são elas: cardiologia, ginecologia, oftalmologia, oncologia, ortopedia e otorrinolaringologia.
2: Os cuidados integram um conjunto de procedimentos que vão desde consultas, exames e tecnologias de cuidado a condução de agravos específicos de rápida resolução.
3: Amanhã, dia 30 de junho, é o último dia da campanha de vacinação contra o HPV.
2: Mesmo após essa data, a vacina vai continuar disponível para imunização de grupos prioritários.
3: A vacina protege contra o papiloma vírus humano, responsável por diversos tipos de câncer.
17: O papilomavírus humano, HPV, é a infecção sexualmente transmissível mais comum no mundo. A vacina é segura e fundamental na prevenção de diversos tipos de câncer, como os de colo do útero, vulva, pênis, garganta e pescoço. A advogada Marici Valeta conta que não quer ver o filho correr riscos e o levou para vacinar contra o HPV aos 10 anos de idade.
18: Primeiro que é uma coisa perigosa, né? Que pode levar a outras doenças bastante perigosas. Além da proteção individual, acho que a gente tem que ter em mente esse efeito coletivo, né? Que é de você interromper um pouco esse ciclo.
17: A vacina deve ser tomada antes do início da vida sexual. Ela faz parte da rotina do Calendário Nacional para Crianças e Adolescentes de 9 a 14 anos, que tem direito ao imunizante de graça. Outros grupos também têm esse direito. Pessoas vivendo com HIV, pacientes oncológicos, pessoas transplantadas, usuários de profilaxia para o HIV e vítimas de violência sexual. Éder Gatti, diretor do Departamento do Programa Nacional de Imunizações do Ministério da Saúde, fala sobre a importância dessa imunização.
19: Quando a gente fala de vacinação, a gente está falando de evitar câncer. Casos que teriam um custo enorme no tratamento, e câncer, ele é de alta complexidade. Então, a pessoa, quando ela se vacina, ela está contribuindo com a sua proteção e seu bem-estar, mas também ela está dando uma grande contribuição a toda a sociedade brasileira, fazendo ali uma proteção ao Sistema Único de Saúde, garantindo que ele fique mais acessível para outras patologias e outras pessoas.
17: Até amanhã, 30 de junho, quem tem entre 15 e 19 anos também pode se vacinar de graça contra o HPV. Após esse prazo da campanha, o imunizante deve ser adquirido em clínicas particulares. Mas a vacinação gratuita continuará disponível para os grupos prioritários. Reportagem Nazi Brum.
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2: Oportunidades. Estudantes indígenas e quilombolas agora têm reserva de vagas para estágios nos órgãos públicos federais.
3: 3% serão destinados aos indígenas e 2% aos quilombolas. As regras já garantem reserva para estudantes negros e para pessoas com deficiência.
21: Para acessar as vagas disponíveis nas cotas, é preciso se autodeclarar como pertencente a algum desses grupos. Isso é feito durante o preenchimento da inscrição. A diretora de Planejamento da Força de Trabalho do Ministério da Gestão, Maria Aparecida Chagas, fala do impacto da iniciativa.
22: É uma forma, né, da administração pública contribuir para a trajetória formativa dessas pessoas, para auxiliar essas pessoas no mundo do trabalho, para auxiliar essas pessoas a entenderem quais são os códigos, a forma de atuação, o que é o trabalho.
21: Marcelo Barbosa, da representação estudantil da Coordenação Nacional de Articulação das Comunidades Negras Rurais Quilombolas, argumenta que ter melhores chances de acessar o estágio é fundamental para esses estudantes.
23: Nós vemos uma realidade em que os estudantes precisam sair dos seus territórios para irem para a cidade para fazerem a universidade. E esse auxílio financeiro das bolsas vai ajudar na permanência desses estudantes.
21: Braulina, do povo Baniuá, faz doutorado na Universidade de Brasília e comemorou a reserva de vagas em estágios como uma oportunidade de melhoria profissional para parentes de todas as etnias indígenas.
24: Para que a gente tenha mais parentes qualificados na sua área e que tenham parentes com experiência no estágio e em outros lugares. É o primeiro passo de muito sonho que vem e estamos muito felizes.
21: Cerca de 16 mil estudantes fazem estágios na administração pública federal. As oportunidades são para nível médio, ensino técnico, graduação e pós-graduação. Cada órgão divulga os estágios que oferece e tem até o início de setembro deste ano para se adaptar às novas regras de reserva de vagas. Reportagem Carlos Oliveira.
2: Já jovens que completam 18 anos em 2026 têm até amanhã, dia 30, para fazer o alistamento militar obrigatório.
3: Quem perder o prazo poderá pagar multa e enfrentar restrições, como impedimento para tirar passaporte, assumir cargo público e participar de concursos.
2: A expectativa é que mais de 1 milhão de jovens participem do processo em todo o país.
3: O procedimento pode ser feito pela internet, no site alistamento.eb.mil.br ou em uma junta do Serviço Militar.
2: E essas foram as notícias do Governo do Brasil.
3: Uma realização da Secretaria de Comunicação Social da Presidência da República.
2: Com produção da empresa Brasil de Comunicação.
3: Fique agora com as notícias do Poder Judiciário e do Congresso Nacional. Boa noite.
2: Uma boa noite, até amanhã.
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1: Você vai ouvir agora notícias do Poder Judiciário.
4: Supremo Tribunal Federal lança edital para receber proposta sobre a modernização do sistema de justiça. STJ decide que é ilegal a busca na casa do suspeito de um crime baseado

0: aeroporto.
1: As contribuições serão analisadas pelo Grupo de Estudos para a Modernização do Sistema de Justiça, instituído pelo presidente do Supremo Tribunal Federal, o ministro Edson Fachin. As sugestões deverão tratar de temas como simplificação processual, redução da litigiosidade, transformação digital, governança da inteligência artificial, modernização das carreiras e da gestão judiciária, fortalecimento da integridade institucional, transparência pública, proteção dos direitos fundamentais e promoção de maior estabilidade jurídica para o desenvolvimento econômico e social do país. O edital completo pode ser acessado no portal stf.jus.br.
0: Polícia não pode entrar em casa de pessoa suspeita de um crime apenas porque outros suspeitos a acusaram. Para o STJ, esse tipo de informação por si só não é suficiente para justificar a entrada no imóvel. Fátima Uchoa.
2: Um homem foi acusado de tráfico de drogas e condenado juntamente com outras duas pessoas. Pela denúncia durante a abordagem policial, os outros dois réus o apontaram como fornecedor das drogas. Também informaram o endereço dele aos agentes, que foram ao local para realizar o flagrante. O Tribunal de Justiça de Goiás considerou a busca domiciliar legítima, mas a quinta turma do STJ reconheceu a ilegalidade dessa busca e das provas obtidas, e com isso absolveu o réu. Segundo o relator ministro Ribeiro Dantas, o ingresso dos policiais no imóvel deveria ter sido precedido de justa causa que amparasse o flagrante, de mandado judicial ou de consentimento comprovado do morador.
0: Ouvir a população para melhorar os serviços prestados. Esse é o papel da consulta pública realizada pela Justiça do Trabalho. Foram mais de 2.400 participações registradas. Mila Amaral.
3: A pesquisa aconteceu de 25 de maio a 5 de junho em todo o país e ouviu as opiniões e sugestões da população de fóruns e de tribunais trabalhistas. Entre as principais demandas, reduzir processos pendentes e julgar processos com mais de 2 anos foram sugeridos na pesquisa. Além disso, 15% dos participantes concordam que a Justiça do Trabalho deve incentivar a conciliação como forma de resolver conflitos trabalhistas. Os dados coletados também vão servir como base para definir as metas nacionais do Judiciário Trabalhista para 2027.
0: Ministério Público Eleitoral aciona governador do Amapá por promoção pessoal na fachada da Secretaria de Educação. O órgão pede a retirada imediata dos banners com agradecimentos ao gestor sob pena de aplicação de multa diária de R$50 mil. Vanessa Pereira.
4: Na ação apresentada para a Justiça Eleitoral, o MP aponta a prática de propaganda eleitoral antecipada para o governador Clécio Luiz. De acordo com a apuração, foram espalhados 7 banners com mensagens de agradecimento ao político dentro do prédio da Secretaria de Estado de Educação, em Macapá. A instalação da publicidade no prédio público viola o princípio da impessoalidade, já que não possui caráter educativo nem de orientação social. Além da retirada imediata das peças sob pena de multa diária de R$50 mil, o MP eleitoral pede também que a justiça reconheça a ilegalidade das condutas.
0: 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A você, uma ótima noite.
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7: Eu sou Paula Groba.
8: E eu sou Ricardo Nakaoka.
7: E estes são os destaques de hoje do Jornal do Senado, que começa agora.
8: Após aprovação do Congresso, Receita Federal divulga a primeira lista de devedores contumazes.
7: Senadora quer esclarecimentos sobre impactos da crise do BRB e do Banco Master.
8: Senado analisa estatuto para garantir direitos da população em situação de rua.
7: Boa noite.
8: Boa noite.
7: Nem todo contribuinte com

0: Dívidas é considerado devedor contumaz. Essa classificação vale para empresas que acumulam débitos tributários de forma recorrente e como estratégia de negócio.
1: A Receita Federal divulgou a primeira lista com esses contribuintes, prevista no Código de Defesa do Contribuinte, aprovado pelo Senado no início do ano. O primeiro setor a ter os nomes publicados foi o de fumo e tabaco. Mais detalhes com o repórter Douglas Castilho.
2: A lei define como devedor contumaz aquele que acumula dívidas tributárias de forma reiterada, sem justificativa e em valores relevantes. O objetivo é combater a inadimplência estruturada, que é quando as empresas utilizam as chamadas técnicas de planejamento tributário agressivo para burlar o fisco sem violar os regulamentos mais severos, reduzir a concorrência desleal, já que as empresas devedoras conseguem praticar preços mais baixos no mercado, e aumentar a transparência fiscal. Quando da aprovação do projeto que deu origem à lei, o relator senador Efraim Filho, do PL da Paraíba, fez questão de ressaltar que não é qualquer prática que se encaixa no conceito de dívida contumaz, definido de forma bastante objetiva.
3: Separar a contumácia da inadimplência, ou seja, o devedor contumaz é quem faz da sonegação seu modelo de negócio. Jamais uma empresa que está no mercado formal, que gera empregos, que paga também seus impostos, por ter um momento de crise, um período de inadimplência periódico, temporário, ela não se enquadrará de nenhuma forma nesse conceito de quanto mais.
2: O senador Isalci Lucas, do PL do Distrito Federal, relembrou que a publicação da lista é apenas uma das medidas dentro do que se chama Código de Defesa do Contribuinte.
4: Além da questão do devedor contumaz, ele de fato inclui, no sentido de respeitar a expectativa dos contribuintes, reduzir realmente a litigiosidade, usando inclusive formas alternativas de resolução de conflitos, facilitar o cumprimento das obrigações, reprimir a evasão, fraude, etc., presumir de boa fé do contribuinte.
2: Antes de incluir qualquer empresa na lista, a Receita deve fazer notificação prévia e conceder 30 dias para regularização ou defesa. Segundo a entidade, novas listas deverão ser apresentadas em julho.
0: O senador astronauta Marcos Pontes, do PL de São Paulo, defendeu investimentos em ciência, tecnologia e infraestrutura para fortalecer a capacidade do Brasil de desenvolver vacinas e responder a futuras emergências sanitárias. Segundo ele, o país precisa adotar uma cultura de prevenção, com um orçamento contínuo para pesquisa, formação de profissionais e manutenção de estruturas estratégicas para reduzir a dependência de outros países em situações de crise. O financiamento da produção de vacinas nacionais foi tema de uma audiência pública na Comissão de Ciência e Tecnologia.
1: O parlamentar também defendeu o acesso da população a informações científicas de qualidade sobre vacinação. Na opinião dele, ninguém deve ser obrigado a se vacinar, mas o conhecimento é fundamental para que as pessoas tomem decisões conscientes e contribuam para a proteção coletiva em momentos de emergência sanitária.
5: Vejo muitas ideias erradas com relação à vacina. Se você me perguntar assim, você é a favor a obrigar as pessoas a tomar vacina? Não, sou a favor de obrigar ninguém a nada. Existem efeitos colaterais? Existem. Então tem que ser muito claro com relação a isso. Mostrar quais são os efeitos colaterais e a pessoa decide se toma ou não aquela vacina. E eu acredito que uma informação bem feita de ciência para as pessoas vão decidir pelo correto, que é tomar a vacina.
0: E a lei que ampliou as ações de combate ao mosquito transmissor da dengue, zika e chikungunya completa 10 anos.
1: Sancionada em junho de 2016, a norma autorizou medidas como mutirões de limpeza, campanhas educativas e visitas a imóveis. A proposta foi debatida e aprovada pelo Senado durante uma das maiores crises sanitárias da década. A reportagem é de Yasmin Rodrigues.
6: Em vigor desde 27 de junho de 2016, a lei que ampliou as ações de combate ao mosquito transmissor da dengue, zika e chikungunya completa 10 anos. Com participação dos senadores, o texto foi debatido em meio à emergência sanitária provocada pelo avanço dessas doenças. Na votação da proposta, o senador Humberto Costa, do PT de Pernambuco, que atuou como relator da medida, destacou a importância de fortalecer a vigilância.
7: Sem dúvida, esse é o problema de saúde pública mais crítico, não somente do Brasil, mas hoje em termos mundiais. Então, acho que deve ser um esforço de toda a sociedade nesse momento. Eu que já tive a oportunidade de ser ministro da Saúde, que tem um projeto de lei com esse mesmo conteúdo, eu creio que é uma decisão correta. Como acho também que o Congresso estará inteiramente aberto e suscetível a garantir os recursos orçamentários necessários para que o combate ao Aedes aegypti se faça da melhor maneira possível.
6: A legislação autorizou a União, estados e municípios a adotarem medidas excepcionais e também trouxe mudanças importantes no amparo social às famílias afetadas pelo surto de Zika. 10 anos depois, a legislação segue como base para ações emergenciais de vigilância em saúde e é considerada um marco na resposta institucional à crise sanitária de 2016.
0: O secretário de Economia do Distrito Federal deve ser convidado a explicar na Comissão de Assuntos Econômicos os impactos da crise envolvendo o BRB e o Banco Master.
1: O pedido é da senadora Damares Alves, que quer esclarecimentos sobre as garantias oferecidas pelo GDF e os possíveis reflexos nas contas públicas. Repórter Marcela Cunha.
8: O secretário de Economia do Distrito Federal, Valdivino José de Oliveira, deve comparecer à Comissão de Assuntos Econômicos para falar sobre os impactos da crise envolvendo o BRB e o Banco Master nas contas públicas do Distrito Federal. O pedido foi feito pela senadora Damares Alves, do Republicanos do Distrito Federal, que afirmou que parte das dúvidas levantadas pelos senadores depende de explicações do governo distrital.
9: Há garantias que o GDF está dando para esse grande acordo aí, essa grande reconstrução, reestruturação do banco, que nós temos que ouvir o secretário de Economia do DF.
8: O requerimento cita dúvidas sobre garantias oferecidas pelo governo local, uso de ativos públicos, compromissos assumidos pelo GDF e possíveis reflexos fiscais, orçamentários e patrimoniais do acordo homologado pelo Supremo Tribunal Federal. Damares quer saber se a operação pode afetar a capacidade de investimento do Distrito Federal, a execução de políticas públicas, concursos, nomeações e as contas das próximas administrações.
0: O Ministério da Saúde criou uma política nacional para adaptar o atendimento do SUS à realidade da população em situação de rua.
1: O tema também é acompanhado pelo Senado, que analisa um projeto para criar o Estatuto da População em Situação de Rua. Repórter Henrique Nascimento.
10: O SUS terá novas diretrizes para atender pessoas em situação de rua. O Ministério da Saúde instituiu uma política nacional para ampliar o acesso dessa população à atenção básica. Para quem vive essa realidade, o acesso ao cuidado pode fazer diferença no momento em que vínculos familiares, emprego e moradia já foram perdidos. Rogério Barba passou anos em situação de rua e hoje ajuda no acolhimento de outras pessoas em Brasília.
11: E aí eu me envolvi com o álcool. Eu conheci o crack em 1989 e o crack fez, apesar de eu não ter parente, eu tinha muitos amigos bons. Só que o crack fez e o álcool fez eu perder os vínculos.
10: O tema também é discutido no Senado. Um projeto quer criar o Estatuto da População em Situação de Rua e prevê direitos básicos como acesso à alimentação gratuita, água potável, itens de higiene e banheiros públicos. Autor da proposta, o senador Randolfe Rodrigues, do PT do Amapá, defende que o poder público atue tanto no acolhimento quanto no combate à violência contra quem vive nas ruas.
12: O poder público tem que tomar as medidas necessárias para dar guarida e para acolher as pessoas de rua e, ao mesmo tempo, criminalizar aqueles que detestam pobres, aqueles que ofendem e atacam os pobres.
10: O projeto que cria o Estatuto da População em Situação de Rua está em análise na Comissão de Constituição e Justiça.
1: Com edição de Paula Groba e trabalhos técnicos de João Lira, o Jornal do Senado fica por aqui. Acompanhe agora as notícias da Câmara dos Deputados. Boa noite.
0: Boa noite e até amanhã.
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14: Comissão aprova novas regras para blindagem de teto solar de veículos.
15: Deputados determinam a apresentação de antecedente criminal de noivos.
14: Proposta autoriza auxílio para contenção de agressor de mulher em voo.
15: Projeto em análise define ações integradas para evitar quedas de idosos.
14: Boa noite. Avança na Câmara projeto que cria uma política integrada para prevenir quedas de pessoas idosas. Quem tem as informações é a repórter Sofia Peçanha.
16: As quedas estão entre as 10 condições de saúde que mais levam à incapacidade funcional, segundo o estudo longitudinal da saúde dos idosos brasileiros. Visando a saúde e o bem-estar da pessoa idosa, a Comissão de Saúde aprovou o projeto que cria a Política Nacional de Prevenção de Quedas entre Pessoas Idosas. O principal objetivo é reduzir o número de quedas, suas consequências físicas, psicológicas e emocionais, além de promover o envelhecimento ativo e saudável da população idosa. Um dos autores da proposta, o deputado Luiz Couto, do PT da Paraíba, salientou que, atualmente, o Brasil não possui uma política nacional voltada para a prevenção de quedas. E, com isso, a nova política visa atender essa demanda, proporcionando diretrizes e cooperação intersetorial nas áreas de saúde, assistência social, urbanismo e transporte, por exemplo. O projeto propõe ações amplas, como programas de exercícios físicos específicos que fortalecem o equilíbrio e a mobilidade, melhorias na infraestrutura urbana e nos ambientes residenciais, campanhas educativas sobre a importância da prevenção de quedas e a capacitação de profissionais de saúde e cuidadores. O deputado Alan Garcês, do PP do Maranhão, relator na comissão, ressaltou que a proposta não apenas reforça uma questão de saúde pública no Brasil e no mundo, mas também reduz os impactos financeiros para o sistema de saúde.
17: Pois se trata de inovação legislativa necessária e essencial para as pessoas idosas. Além do mais, medidas preventivas de saúde sempre economizam recursos financeiros ao Estado, pois ao evitar a queda haverá certamente redução dos gastos de recursos públicos com cirurgias e procedimentos médicos invasivos.
16: Agora, o projeto que cria a Política Nacional de Prevenção de Quedas entre Pessoas Idosas será analisado pelas Comissões de Finanças e Tributação e Constituição e Justiça. Da Rádio Câmara de Brasília, Sofia Peçanha.
18: Previdência.
19: Câmara analisa a proposta de aposentadoria para policial com invalidez permanente. O repórter José Carlos Oliveira nos conta mais detalhes.
20: A Câmara dos Deputados analisa o projeto de lei que define casos específicos de invalidez permanente que deverão garantir a aposentadoria ou pagamento de seguro a profissionais de segurança pública que sofrerem acidentes em serviço. Entre as hipóteses que impedem o exercício da atividade estão cegueira, paraplegia, tetraplegia e amputação de braço ou perna. A aposentadoria ou seguro seriam válidos para policiais federais, civis, militares e penais, bombeiros militares e guardas municipais. A proposta partiu do deputado Bibo Nunes, do PL do Rio Grande do Sul, e foi aprovada na Comissão de Relações Exteriores, onde o relator, deputado Sargento Faur, do Paraná, incluiu os policiais legislativos entre os beneficiados. A intenção, segundo Faur, é proteger todos os operadores da segurança pública.
21: Importante para dar uma segurança jurídico-financeira para policiais, operadores de segurança pública, né, que arriscam diariamente suas vidas em acompanhamentos táticos, em confrontos, e eles precisam de uma segurança tanto para o policial que sofrer sequelas graves, como principalmente para familiares, né, que porventura perdem os seus entes aí em confronto.
20: A proposta de casos específicos para a aposentadoria de policial com invalidez permanente ainda será analisada nas comissões de segurança pública, de previdência, de finanças e tributação e de Constituição e Justiça. Da Rádio Câmara de Brasília, José Carlos Oliveira.
18: Segurança Pública.
14: Câmara aprova que a ANAC requisite auxílio para deter agressor de mulher durante voo. A repórter Mônica Tati explica a proposta.
22: A ANAC, a Agência Nacional de Aviação Civil, poderá ser autorizada a requisitar força policial para deter agressor de mulher em aviões. O projeto foi aprovado em todas as comissões da Câmara e está sendo apreciado agora pelo Senado Federal. A legislação já prevê que a ANAC adote medidas necessárias para a segurança de pessoas e bens no transporte aéreo. No entanto, a proposta amplia as competências legais da agência no caso específico de agressão contra as mulheres. A relatora na Comissão de Viação e Transportes, a deputada Rosana Valle, do PL de São Paulo, explica que a proposta é importante para garantir mais clareza à lei e permitir que situações de assédio não se tornem mais graves.
23: Dentro de um avião não há para onde a vítima ir. É um ambiente fechado, um ambiente com alta vulnerabilidade. Portanto, o projeto garante uma resposta rápida, um respaldo legal para conter qualquer situação de violência, especialmente contra as mulheres. E por que destacar a proteção da mulher? porque casos de assédio e agressão em transporte público, por exemplo, ainda acontecem de maneira costumeira e uma posição de vulnerabilidade para a mulher.
22: Rosana Vale acrescenta que o projeto não cria novas punições, mas garante a intervenção rápida, a proteção da vítima e a segurança dos passageiros e da tripulação. O projeto, que autoriza a ANAC a requisitar força policial para deter agressor de mulher em aviões, aguarda a votação no Senado. Se for aprovado, segue para a sanção presidencial. Da Rádio Câmara de Brasília, Mônica Tati.
18: Meio Ambiente.
19: Comissões da Câmara analisam projeto que obriga unidades de conservação a garantirem o acesso a idosos, pessoas com deficiência ou com mobilidade reduzida. Quem traz os detalhes é a repórter Júlia Lopes.
2: Com o objetivo de facilitar o acesso a todos em unidades de conservação da natureza, como parques e florestas nacionais, a Comissão de Meio Ambiente e Desenvolvimento Sustentável da Câmara dos Deputados aprovou o projeto que obriga esses espaços a adotarem medidas de acessibilidade para pessoas com deficiência, com mobilidade reduzida ou idosos. Entre as medidas previstas estão a instalação de rampas, corrimão, trilhas adaptadas, sinalização adequada, transporte interno e também a formação de pessoal capacitado. O texto também determina a criação do plano de acessibilidade, que deverá ser elaborado pelo gestor da unidade de conservação com a especificação das estruturas e adaptações a serem implementadas, os prazos de instalação e a identificação de eventuais incompatibilidades entre o plano de manejo e a implementação das medidas de acessibilidade e inclusão. O relator da proposta, deputado Chico Alencar, do PSOL do Rio de Janeiro, defendeu que o projeto se adequa à realidade das unidades de conservação e explicou como se dará sua implementação.
3: Estabelecendo, inclusive, um prazo de 180 dias para essa adequação dessas unidades à presença, participação dessas pessoas que tenham essas limitações. É interessante que a gente estabeleceu também etapas para essa implementação, a fim de que a lei desça do papel para a vida real, seja de fato efetivada.
2: Atualmente, segundo o Instituto Chico Mendes de Conservação da Biodiversidade, órgão responsável por fiscalizar e gerir as unidades de conservação federais, o Parque Nacional da Chapada dos Veadeiros, o Parque Nacional da Tijuca, o Parque Nacional Marinho de Fernando de Noronha e o Parque Nacional do Iguaçu são alguns dos locais que já contam com adaptações para receber visitantes com mobilidade reduzida. A exclusão ou limitação de acesso a esses ambientes compromete não apenas a Lei Brasileira de Inclusão da Pessoa com Deficiência, como também contraria a função socioambiental dos espaços naturais. O novo texto introduziu a terminologia usada pela legislação ambiental e de acessibilidade e segue agora para análise na Comissão de Finanças e Tributação. Da Rádio Câmara de Brasília, Júlia Lopes.
18: Comissões.
14: Câmara analisa projetos para restringir fogos de artifício e exigir informação de ruído nas embalagens. A repórter Daniele Lessa nos conta como estão as propostas.
4: Alguns estados e municípios já regulamentaram o uso de fogos de artifício. No estado de São Paulo, uma lei de 2021 proibiu a queima, a soltura e o comércio de fogos de estampido. Já na cidade do Rio de Janeiro, a Câmara Municipal também aprovou norma que restringe fogos com poluição sonora acima de um limite de decibéis. No Congresso, existem vários projetos de lei em tramitação para criar uma regra federal. Na Câmara, um dos textos mais avançados é uma proposta que reúne uma série de projetos e está pronta para entrar na pauta da Comissão de Constituição e Justiça. A ideia central é impedir fogos de grande estampido, como resume o relator, deputado Valdemar Oliveira, do Avante de Pernambuco.
5: Ele não quer proibir os fogos de artifício, apenas aqueles de grande estampido que causem mal, né, que façam uma grande poluição sonora, principalmente aos autistas, aos idosos, aos enfermos, as crianças, as gestantes.
4: Outro projeto quer obrigar que embalagens e, quando possível, que os próprios artefatos informem o nível de ruído em decibéis. Hoje a proposta aguarda aparecer na Comissão de Indústria, Comércio e Serviços. E o autor, deputado Bruno Gannen, do Podemos de São Paulo, argumenta que a padronização pode dar mais eficácia às regras.
6: Hoje está regionalizado, né? Alguns estados evoluíram, outros não nesse tema. E o que a gente quer é que o Brasil como um todo entenda o quanto fogos de estampido ele é prejudicial para os animais, e isso acaba significando mortes, acidentes. Tem registros de animais que, por total desespero com fogos de estampido, provocaram acidentes fatais de trânsito.
4: Enquanto para muitos os fogos de artifício fazem parte da tradição de festas populares, viradas de ano e comemorações esportivas, para outras pessoas o barulho pode causar sofrimento, estresse e até acidentes, especialmente entre crianças, idosos, pessoas com autismo e animais. O debate sobre como equilibrar celebração e bem-estar tem ganhado espaço entre os parlamentares. Da Rádio Câmara de Brasília, Daniele Lessa.
18: Transportes.
19: Comissão aprova regras para blindagem de teto solar de veículos. Saiba mais informações na reportagem de Maria Neves.
7: A Comissão de Segurança Pública da Câmara dos Deputados aprovou o projeto do deputado Flávio Nogueira, do PT do Piauí, que estabelece regras para blindagem de tetos solares em veículos. Pelo texto, a blindagem deve ocorrer obrigatoriamente com uma peça única e fixa. O teto não poderá ter mecanismo de abertura ou deslizamento. O objetivo da medida é evitar pontos de vulnerabilidade na estrutura do automóvel. O nível de proteção balística do teto também deverá ser o mesmo das outras partes do veículo. Como explica o relator, deputado general Pazuello, do PL do Rio de Janeiro, a proposta ainda exige a troca dos vidros do veículo sempre que houver danos na blindagem.
8: Uma das coisas do projeto é proibir a reutilização a partir apenas da parte da recuperação estética dos vidros. Não é mais blindado, perde o grau de blindagem. A outra é com relação à normatização da blindagem do teto solar. Então o teto solar às vezes não vem blindado e às vezes fazem uma blindagem com diferença de capacidade de proteção. Essa norma ela garante que o teto solar blindado deva seguir a mesma blindagem do restante da viatura e que por orientações técnicas esse teto seja fixo, não seja móvel. Tenha lá a luminosidade, tenha a transparência, mas ele é fixo.
7: O texto aprovado também autoriza a blindagem parcial de veículos, tanto para uso particular quanto oficial. Essa modalidade permite proteger apenas partes da carroceria ou dos vidros e pode ter custo menor. Nesse caso, o documento do carro deverá informar quais partes estão protegidas. A blindagem de veículos no Brasil é controlada principalmente pelo Exército. Dentre as normas de segurança previstas, está a exigência de que o nível de proteção balística seja uniforme em todas as partes do automóvel. O Código de Trânsito Brasileiro, por sua vez, determina que, no caso de blindagem, o poder público não pode exigir documento ou autorização adicional para registro ou licenciamento no órgão de trânsito. Antes da Comissão de Segurança Pública, o projeto foi rejeitado na Comissão de Viação e Transportes. Agora ele segue para a Comissão de Constituição e Justiça e ainda terá de ser votado pelo plenário. Da Rádio Câmara de Brasília, Maria Neves.
18: Desenvolvimento Regional.
14: Comissão aprova projeto que cria estruturas municipais para ajuda em desastres. A reportagem é de Luiz Cláudio Canuto.
9: A Comissão de Integração Nacional e Desenvolvimento Regional aprovou o projeto de lei que estabelece a criação, pelos municípios, de estruturas específicas para lidar com situações de emergência e desastres. Pela proposta, os centros de operações seriam implementados com apoio do Estado e conforme o grau de risco de cada localidade. O texto aprovado é a versão do relator, deputado Benes Leocádio, do União do Rio Grande do Norte, ao projeto do deputado Júlio Lopes, do PP do Rio de Janeiro, que foi apresentado em 2024. O deputado acredita que a medida reduz as consequências na vida das famílias.
10: A grande maioria dos municípios do país já tem suas comissões de defesa civil, já tem suas estruturas nas suas diversas secretarias e estrutura de políticas públicas em cada território local, mas essa intenção do Centro de Operações de Cidade é reunir nessa estrutura todas as condições que já disponham em cada município e aí sirva de instrumento para agilizar, junto aos demais órgãos, a Comissão de Defesa Civil Nacional, dentro do Ministério da Integração, a questão da burocracia existente no tocante à decretação de estado de calamidade pública para facilitar a liberação de recursos. E eu acho que esse centro de operações facilita muito mais como um arregimentador de soluções que venham realmente dar resposta com a maior brevidade possível.
9: Desde 2012, motivado por enchentes e secas na primeira década do século XXI, o então governo Lula sancionou uma lei com a Política Nacional de Proteção e Defesa Civil. Segundo o texto, os municípios deveriam coordenar as ações com estados e a União. Os municípios deveriam articular, além das ações, o levantamento da identificação dos riscos de desastres nas regiões geográficas e grandes bacias hidrográficas do país. Esses levantamentos, que originariam os planos, deveriam estar prontos nos primeiros 18 meses após a publicação da lei e atualizados a cada 3 anos. O relator do projeto aprovado na Câmara propôs que a instalação e a manutenção dos centros de operação sejam realizados com apoio dos estados e orientados conforme o nível de risco de cada município. A proposta ainda vai ser analisada pela Comissão de Constituição e Justiça antes de seguir para o Senado. Da Rádio Câmara de Brasília, Luiz Cláudio Canuto.
11: Justiça.
19: Câmara aprova a obrigação para noivos apresentarem antecedentes criminais. A repórter Silvia Munhato tem mais detalhes.
12: A Comissão de Constituição e Justiça da Câmara aprovou o projeto que inclui a certidão de antecedentes criminais e a certidão judicial civil e criminal como documentos obrigatórios na habilitação para o casamento. O relator, deputado Capitão Alberto Neto, do PL do Amazonas, explicou que a existência de antecedentes não vai impedir o casamento, mas diz que é importante para a mulher ter mais informações diante do total de feminicídios no país.
24: Imagina, se ele tem um passado de violência contra a mulher, a mulher vai decidir se vai querer casar ou não, sabendo daquela informação. Não vai impedir, mas vai ser obrigatório ele apresentar esses documentos, assim como ele apresenta na hora do concurso público, ele vai apresentar também na hora de casar.
12: O texto aprovado prevê que ambos os noivos deverão ter ciência do conteúdo das certidões. O projeto que prevê a apresentação de certidão de antecedentes criminais e a certidão judicial civil e criminal na habilitação para casamentos deve seguir agora para o Senado. Da Rádio Câmara de Brasília, Silvio Minhato.
14: Termina agora o Jornal Câmara dos Deputados, produzido pela Rádio Câmara, com trabalhos técnicos de Wellington Teles e a apresentação de Luciana Vieira e Val Monteiro. Boa noite.
19: Boa noite. Você fica agora com as notícias do Tribunal de Contas da União.
25: Minuto do TCU.
26: O Tribunal de Contas da União avaliou o programa Agora Tem Especialistas, do Ministério da Saúde. A iniciativa busca ampliar o acesso da população a consultas, exames e cirurgias com especialistas pelo SUS, o Sistema Único de Saúde. O principal ponto analisado foi a estrutura para reduzir a espera por consultas, exames e outros atendimentos. A auditoria apontou que falta integração e eficiência nos sistemas de tecnologia que deveriam gerenciar as filas e os recursos da política. Em 2025, o programa não conseguiu manter o desempenho dos anos anteriores na realização de cirurgias. Uma das razões é a falta de monitoramento, que impede que as informações sejam acompanhadas de forma adequada. O tribunal fez recomendações ao Ministério da Saúde para aprimorar a gestão do programa. Saiba mais em tcu.gov.br.
25: 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Boa noite.
0: Flávio Bolsonaro, do PL.
1: O PL está propondo um novo caminho para o Brasil. O caminho da prosperidade. Um caminho para se combater de verdade a violência, para deixar marginal perigoso muito mais tempo preso. Um caminho para trazer a esperança do povo brasileiro que vai poder andar na rua sem medo de ser assaltado, sem medo de morrer. 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
1: Boa noite, senhoras e senhores. Começamos mais uma edição do programa Love Songs, o mais puro romantismo para você aqui na programação da Educativa FM 101,9, conectada com Campinas. Na sua companhia, Deco Lopes. Abrimos o programa de hoje ao som de Blue Magic, Sideshow. Boa noite.

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7: Love Songs aqui na programação da Educativa FM. Shania Twain,

Love Songs, as melhores músicas para você aqui na programação da Educativa FM. Prif Sprunt, When Love Breaks Down.